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Muito obrigada! Obrigada, meus amores. Toda a reverência. Deus abençoe.

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Ah, pois é. Bom dia, Auguria. Bom dia, RPO. Bom dia. Sejam bem-vindos à Invenção da Loucura Anitta e uma boa sexta-feira, vamos dizer. Beck Mendonça, lembras-te desta música? Ah, nem estou à espera. Mas pronto, beijoquinhas para ti, meu amor. Um bom dia de trabalho. Ao pancadinhas também, os bons dias. Bom dia, bom trabalho a todos. Uma boa sintonia, vos desejo.

0: Ah, pois é, Beto. Música do teu desafio. Pois é. Vamos lá à tua primeira dedicatória.
1: Olá, bom dia. Bom dia, Anitta. Estou feliz, abençoada. Sexta-feira, com votos de bom, sabe? Assim, quando for possível, coloquem uma música para nós dois, aí o teu gosto. E obrigado a compensar pela boa missão. O Rick Iglesias, já está ligado à tua feia. O Rick Iglesias. Rick Iglesias, está ligado à tua feia. É bom trabalho desse lado. Para ti, para o Paulo e para o João. Grande abraço a vocês três. E cuidado aí com favaias. Ok? Grande abraço. Bom trabalho. Obrigado, Arita. Beijinhos. Compensando uma boa missão. Fui, me escutem.
0: Eu sei que estás na escuta, eu sei, Beto Mendonça, eu sei. Olha, o Pancadinha já me deu os bons dias, mas ainda não me deu sinal de vida aqui. Não me deu, não. Deve estar a dormir ainda, ou então deve estar a pensar na música. Enfim, e para mim, para ti escolhi o amor, sabe esperar, de João dos Santos. Bora lá, beijoquinhas e um bom trabalho que te desejo.

E em forma de agradecimento pela tua dedicatória, vou dedicar uma música que eu sei que tu gostas dela. Ah, pois é, eu sei. Te amo demais, de José Ricardo. Bora lá. Obrigada, amor, e uma grande beijoca.

Queria-te mandar ali uns bons dias à Liana, bem-vinda à RPO. Estás na companhia da doutora Anitta e uma boa sexta-feira te desejo. E para ti, minha amiga, vai chegar, vai dar tudo certo. Bora lá.

0: Tá tudo certo. E para a minha amora, a nossa moderadora Luana, uma grande beijoca, vai ficar na companhia de teus olhos verdes, porque sim, ela tem uns olhos, minha Nossa Senhora. Beijoquinhas, amora, e uma boa sexta-feira.
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0: Ah, pois é, falem o que falem de mim, eu não ligo ao que pensam, é verdade. Já de seguida a minha próxima dedicatória.
1: Olá, Anitta, novamente. Anitta, eu vou pedir essa música para nós dois, está bom? Ouve essa música com atenção e que acho que vais adorar essa música. Olha, é a música é o meu gosto, estás a perceber? Então, eu partilho essa música para nós dois. Espero bem que gostes, está bom? Um grande beijinho para ti, começando uma boa missão. O Rick Iglesias, ele está no concerto. O Rick Iglesias. Grande beijinho. Até já, obrigado.
0: Obrigada eu, Beto, pela lindíssima música que sim, me mandaste e um grande beijinho para ti.

Grande, verdade, sim senhor. Esta música diz tudo sobre nós e é verdade mesmo, mesmo. Obrigada, Beth. Uma grande beijoquinha. Eu já decidi, ó pancadinhas, se não me aparece aqui na minha missão, a vizinha chama a GNR. Bora lá, então, acorda lá. Sai lá do concerto, pancadinhas.

Bom dia, Luísa. Beijoquinhas, boa sexta-feira que seja. Olha a minha danadinha. Olha, é aqui em direto quero-te agradecer em meu nome e em nome do Beto a música que nos dedicaste ontem. Foi lindíssima. Obrigada, danadinha. Olha, para ti, danada, és mesmo danada. Ah, às vezes, quando acordas com os pés de fora, és sempre danada. Foi o amor que me encontrou. Bora lá, beijoquinhas para ti e também da parte do Beto Mendonça também para ti.

Luísa, Luísa, não sejas assim tão sumarenta, porque ali a danadinha chega para todas nós. Embora eu sei que és a número um, atenção, né? Ela dava três ou quatro, tu querias sempre mais do que isso. Mas pronto, aguenta-te lá com o que tu tens, dentro da parte dela, estás a perceber? E para ti, com uma grande beijoca aqui da minha parte, já sabes, né? Vais ficar com sem segredos, bora lá. Boa sexta-feira, te desejo, Luísa, e a tua família.

0: pois é, Luísa, sem segredinhos. E já de seguida é a minha próxima dedicatória. Vá lá, eu deu à costa. Ai, deu, deu.
1: Bom dia, bom dia, bom dia, menina Anita. Fala aqui o
0: Epa,
1: Pedro da
0: menina.
1: Fedeia. Pancadinha. Ainda deixei a mensagem mais cedo, estava acertando o concerto do Rick Iglesias. Como é que
0: Ai.
1: vai? Que está sempre tocando o Rick Iglesias. Então, uma feliz sexta-feira para si e a família deste lado, uma boa missão e agradecer-lhe todos ontem e a todas. Então, toma para a malta da Tofnóia e acho que o Pau Beto. Que vai se jogando, não, já está se jogando, já me joguei mais cedo, mas já tive tempo de mandar mensagem depois, mais cedo. Estava assim, acertando com o concerto do Rick Iglesias. Beijinhos e obrigado pela minha mãe fazer. Joga-te, Beto, que eu estava acordei, que eu já vai, já fui duas letrinhas do concerto, já fui duas letrinhas de água. Beijinhos e obrigado, vamos só deste lado. Olha aqui o homem da Tofnóia, um bocadinho.
0: Obrigada, pacadinhas. Eu escolhi minha Nossa Senhora me põe na palha. Este homem podem acreditar, acorda elétrico, mas elétrico mesmo, atenção lá. Mas é uma excelente pessoa, sim, senhora. Para a tua dedicatória, eu escolhi Saudades de Imigrante. Bora lá.
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Tita, bom dia, uma grande beijoca para ti. E da parte de Pancadinhas, para o Beto Mendonça? Ah, pois é, pois é, pois é, pois é. O que é que eu escolhi? O que é que eu escolhi? Onde estás agora? Pois é, Beto, onde é que tu estás agora, pá? Diz-me lá.

0: Ah, pois é, pois é, pois é. Este tema que se segue de Miguel Araújo, o marido das outras, vai direitinho, direitinho ali para a nossa locutora Goretti, com votos de uma boa sexta-feira e uma boa escuta, te dizeres, porque eu sei que estás na nossa sintonia.
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0: Oh, Luísa, isto não é inglês, é português. Ah, pois é, pois é. E é assim, o marido das outras para mim são mulheres. Eu, como não gosto de mulheres, estejam descansadinhas que eu não roubo nada a ninguém. Atenção. E a minha próxima dedicatória é esta.
1: Olá, Anitta, novamente. Anitta, eu vou pedir a tua música partilhar para todos nós, estamos aqui na tua companhia, o Rico Iglesias. Está cansado, já vês que estava ali num concerto, já bebeu duas latinhas. Garanhas, cuidado aí com favalhas. Antes das latinhas, já fui um favalhas. E essa dança do Rico Iglesias, está a acontecer hoje, esse concerto. Um grande abraço. Bem, cadinhas, mais conhecido, Rita Iglesias. Um grande abraço desse lado. Obrigado, Anitta. Essa música já passou aqui, na tua emissão. Então, peça-la novamente para partilhar para todos nós, tá bom? Um grande beijinho para ti e com atenção, muito uma boa emissão. Bem, cadinhas, joga-te, um abraço. Obrigado, Anitta.
0: Obrigada, amor, a sério, pela tua dedicatória. E sim, vais ouvir este tema, mas é assim, Luísa, a tua alma está parva. Imagina a minha. Atenção, saber certas coisas, minha Nossa Senhora. A tua está parva, a minha está estupefacta. Para a dedicatória do Batman, eu escolhi um tema da minha base é forte. E é, podes ter certeza, a nossa base é forte, forte mesmo.
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1: Ah, pois é, pois é. Obrigada, amor, por esta lindíssima canção, que sim, já passou a grande emissão e não me importa passar quantas vezes tu quiseres, atenção. Para a minha madrinha, a nossa doutora Nanda, vai ficar com esse teu beijo, com uma grande beijoquinha para ela e uma boa sexta-feira lhe desejo. E um fim de semana também.

bra denne dinge, per tita, pro bet me dos, iteme per u pancadina, sabe? Porque o meu lugar começa em ti, não é em ti, mas em vocês, porque sem vocês nada disto era possível. O meu muito obrigado a todos e uma grande beijoca.

a música que se segue vai dirigida para todos os moderadores, sem exceção de ninguém, aqui da nossa web rádio Portugal Online. Quando partir, bora lá!

bom dia, minha Amora, minha Luana, uma grande beijoca. Oh, se não ia, mas olha, eu não ia sozinha não, ia acompanhada, toma atenção. Ah, vamos à festa? Vamos à festa, sim senhora. Olha, para ti, com uma grande beijoca, já sabes como é que eu sou contigo, né? Sempre brincalhona, sempre bem disposta contigo e com todos, atenção. Onde o amor começou? E onde diz lá, onde é que o nosso amor começou, Luana? Uma grande beijoquinha para ti, meu amor, e uma boa sexta-feira e uma boas férias.

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Divino, eu não me lembro de ter escrito isso, mas olha, pronto, se tu dizes, já sabes como é que é, não é por mal, é aquilo que eu digo, ou que escrevo, atenção, é tudo pura brincadeira, estamos aqui para brincar e não para nos chatear. Oh, Beto, tu vê lá se mandas um link correto que só me aparece anúncios, nada mais, amor. Fati, minha mana, beijoquinhas, bom dia, bom dia, bom dia. Olha, já que entraste, vais ficar com o tema para sempre em ti. Bora lá.

0: Bom dia, Prince. Uma grande beijoquinha para ti e uma boa sexta-feira te desejo. Já de seguida a minha próxima dedicatória.
1: Anitta, novamente. Anitta, se consegues baixar essa música que eu parti para todos nós, estamos aqui na tua companhia. Eu ainda não ouvi essa música, fui agora, fui buscar aqui o YouTube, e então vi essa música. E então partilho essa música para todos, que é o. E mandei a música para o Panganegas. Henrique Iglesias, eu mandei a música. Posso ouvir se a Anitta conseguir baixar? Enganei-me, mandei-me para ti, Panganegas. Obrigado, Anitta, um grande beijinho. Continuação de uma boa missão. Pequeninha, joga-te. Um abraço.
0: Obrigada, amor, e a tua música vai já de seguida rolar.

E a música que se segue é um pedido que me foi feito pela a danadinha, a minha danada, para a Luísa, com uma grande beijoquinha. Zé Amaro, amar a ir sem mapa. Luísa, agarra que esta é toda tua, danadinha. Isto é para não teres ciúmes. Pois é, beijoquinhas, amores.

ali o nosso príncipe das Arábias, ou o sultão da RPO, como ele te chama agora, disse-me assim: Olá, bom dia, Anitta, e boa emissão. Deixo aqui este tema para ti e para o Beto, com votos de um bom fim de semana. Obrigada, príncipe. Um grande beijoca. Ele escolheu Henrique Iglesias, Amar é por Amarte. Bora lá. Obrigada, mais uma vez, da minha parte e da parte do Beto Mendonça.

0: Eu não disse, Príncipe, que terias a resposta, então vais ouvi-la.
1: Olá, Anitta, novamente. Anitta, quero agradecer aqui a oferência para esta linda música. Muito obrigado, um grande abraço. Um bom fim de semana também para si. E assim, Anitta, quando for possível, você me chama assim para o Príncipe em agradecimento, tá bom? Obrigado, por estar contigo, começando aqui com a mensagem.
0: E é assim, Beto, aqui o Príncipe está-te a mandar também um forte abraço e eu escolhi a música A Vida é uma Despedida. Pois é, Príncipe, agarra, que esta é toda tua, da parte do Beto Mendonça.

Olha, Beto, da minha parte, para ti, uma grande beijoca. Eu amo muito por escolher o tema. A noite foi inesquecível. Beijoquinhas e um bom trabalho te desejo.

0: queria ter me dado os bons dias ao Gouveia e ao Bruno, devido à RPO, estou na comunidade da Doutora Anitta. E já de seguida a minha próxima dedicatória.
1: E pede tempo para mais um tema para a gente todos, ok? Beijinhos e obrigado pela linda mexida que está fazendo. Joga-te, Beto, que já foi a lhota daqui do Rico Inglesa. Joga-te, Beto. Obrigada. Vê tempo.
0: É claro que eu tenho tempo. Eu até às 11 horas de Portugal Continental, eu tenho tempo para passar as vossas dedicatórias e eu escolhi minha sogra. Bora lá.

vais virar a mante, oh, se vais, mas olha, as bruxas andam aí, né? Oh, danadinha, as bruxas andam aí. Bem, podem jogar macumba que nada entra com a gente. Esta vem da parte da nossa danadinha, bora lá.

0: Ah, pois é, podem-me julgar macumba, que ela não pega em mim, não pega, não pega e nem pega mesmo, mesmo. E para todos aqueles que já fizeram as participações da minha missão para a Danadinha, para o Príncipe, para o Pancadinhas e para o meu amor, o Beto, o Mendonça, vão ficar aperta com ela, bora lá!
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1: Ah, pois é, aperta com ela. Isto foi para todos aqueles que já fizeram as suas dedicatórias na minha missão. E para a Leni, com uma grande beijoquinha da minha parte e um bom dia também para ela, vai ficar com o tema Escolho-te todos os dias. Bora lá!

0: né, Romão? A moda. Poupa, poupa, Romão, minha peste. É assim, quem emula facilmente aqui na salinha és tu, não sou eu, atenção. Eu já de seguida a minha próxima dedicatória.
1: Olá, Anitta, novamente. Anitta, eu vou te pedir essa música. Espero bem que não seja mais uma propaganda. Essa música está aí, então. Quero ouvir essa música para mim, tá bom? E assim, tá bom? Um grande beijinho. Ouve também essa música com atenção. Grande beijinho, com atenção do Bobo Missão. O Rick Iglesia. Estás a fogar do Rick Iglesia. Um abraço, Rick Iglesia. Bom trabalho. Obrigado, Arita. Um grande beijinho.
0: Obrigada, eu, amor. E o título da música diz tudo. Tem alguém tentando te derrubar em silêncio. Mas, amor, não consegue. Não consegue derrubar o que é forte. Não consegue. Mas, sim, escutarei com atenção esta música. Obrigada, beijoquinhas, e amo-te muito.
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Eita, eita, eita, por fim, a minha gêmea, bom dia, bom dia, bom dia, boa sexta-feira te desejo e também um excelente fim de semana para ti e para os teus. Se paraste, andas à procura de outra vítima. Eita, mundo mau, ó oh, peste, peste, puto, reguila. Também tenho muito orgulho em ser tua amiga, acredita. E para ti, minha gêmea, uma grande beijoquinha aqui da minha parte, vais ficar com o tema Ligados pelo Amor. Bora lá.

Minha Gémina, continua sempre assim com a tua essência, porque é com essa pessoa que eu gosto de lidar, de conversar, de brincar e saber brincar, respeitar e saber respeitar. E entretanto, ali o meu amor diz-me assim: quando for possível, passa a nossa quizomba, beijinhos. Continuação de uma boa emissão, amo-te, grande beijinho. Obrigada, amor, e a nossa música já já de seguida irá tocar.

Peraí, peraí, quem manda aqui sou eu, sou eu, sou eu, sou eu. E já de seguida este tema de São Mar do Sando, a vida, vai para a Fofinha, para o Romão, para mim, para a Dana, para a Luísa, para a Dona Isa Neto, o Ninja, a Tita, o Gouveia, e aqueles também que estejam na minha sintonia. Bora lá.

0: dünyada bu dünyada Cennet quindicesima ajuda e a minha última dedicatória que a seguir, pois é, enganei-me, vi mal o horário, não vão ficar com a nossa leitura Goretti, não. Vão ficar com a nossa leitura fofinha, a minha gêmina. Pois é, pois é. E a minha última dedicatória, já a seguir.
1: Obrigado, Anitta, por passares aí a nossa canção. Olha, eu vou assim que eu me apaguei a máquina para ela fazer barulho, é? Mas, então, acima de tudo, mais uma música a partilhar para todos nós. Estamos aqui na tua companhia. O meu muito obrigado, um grande beijinho para ti. Muita atenção do restinho da tua missão e um bom trabalho logo a seguir, está bom? Falamos depois. Beijinhos.
0: E eu escolhi para a tua dedicatória, é só a música, atenção. Vou gritar ao mundo que te perdi, mas não te perco, eu achei-te e fui tão bom achar-te e tão bom teres entrado na minha vida. Beijoquinhas e até já.

Olha, olha, ora bem, ora bem. Fofinha, minha gêmea, com esta canção te dedico, quem tem amor próprio não estraga a vida dos outros, e com esta também me despeço de todos vocês, agradecendo a vossa emissão, porque já de seguida vou ficar com a minha gêmea, a nossa locutora fofinha, brava, aquela de brava só tem quando pisam os calos. É verdade, é verdade. Muito obrigada. Até para a semana, se Deus quiser. Fiquem bem, fiquem na companhia da locutora fofinha. Beijoquinhas a todos, sem exceção de ninguém.

Os sexta para dia 7 do dia, dia 26 da manhã, então sou obrigado a fofinha tentar-vos fazer companhia musical. Bom dia, Salinha do Vivo, bom dia também para o Facebook. Bom dia aí para o mundo inteiro, para todos que me acompanham aqui pela Web Rádio Portugal Online. Desde amanhã, então, sexta para tranquila, com a sua amiga Ana Fofinha. Olá, Gouveia, bom dia. Domingos, bom dia. Tita, bom dia. Olá, Romão, bom dia. Bom dia também para a Dana, bom dia. Para a Luísa, bom dia. Também vai para a Miluana. Bom dia para a Isa Neto. Bom dia, pai, para a nossa locutora Anita. Bom dia, Anita. Parabéns pela tua excelente companhia musical. E o meu primeiro sonzinho, então, é este para a nossa locutora, então, Anita. Com certeza desejo-lhe um resto e uma boa sexta-feira. Parabéns pela tua excelente companhia musical. E então deste este som. Que vivas os teus sonhos. Então vai lá, é o som que vai, mesmo em alemão e tudo. Que vivas os teus sonhos da melhor maneira possível. Siga!

mesmo leva em dar em calma, né? Porque eu fiz as instruções da minha maneira possível. E aqui eu chego a dizer todos. Beijinhos e abraço para todos vocês. Ninja, ninja. O disqueiro então das rolhas de cortiça, não é verdade? É o disqueiro, o DJ das rolhas de cortiça. Ai, vai lá, então vai lá. Beijinhos e abraços para todos. Obrigado por estarem desse lado. Mais um som este que eu vou deixar então para todos dançar a vida. A dança da vida, assim é que é. Um bocado estava-se a falar na dança da vida por aqui, mas é dança. Da vida, assim é que é. E a dança da vida o que é? Com amor, com alegria, com boa disposição. É um som que eu deixo para todos com carinho. A desejar uma feliz, então, manhã de sexta-feira. Siga.

Taça da Vida. É um som que eu deixei para todo o auditório, sem exceção, interlocutores, moderadores, ouvintes, presentes, ausentes, a desejar um bom dia, uma feliz sexta-feira para todos. Obrigado por estarem aqui na salinha de convívio no Facebook, Media Play, salinhas associadas e Tuning. Mais um som este, de que vale tudo na vida, se não tenho o teu amor, não é verdade? É um som que eu deixo para você, desse lado você canta, vá refletindo qualquer coisa da sua vida.

Primeiro foi um sonho que eu deixei para todos vocês, já o auditório da RPO, locutores, moderadores, ouvintes, presentes, ausentes, de que vale ter tudo na vida se não tem o seu amor. Um beijinho vai para o nosso capitão Pancadinhas, vai um beijinho para a nossa locutora Gorete Gama, vai para o nosso moderador My Darling, um beijinho muito grande, vai para o nosso ouvinte Beto Mendonça. Bom dia aí, Cidália de Carvalho. Bom dia, mundo, que está a sintonizar a RPO. O meu som vai para todos os imigrantes, todos os portugueses aí espalhados pelo mundo, a desejar um bom fim de semana. Eu estou ainda um bocadinho gaga, que acordei um bocadinho. E então ainda estou aqui a tentar coordenar a cabeça para ver o que é que eu estou a fazer. Ai, não sei se vou tomar o café, se fico aqui a fazer missa para vocês. Está lá, vá, siga. O sonho é para todos os imigrantes da Web Rádio Portugal Online, portugueses aí espalhados pelo mundo. Bom dia.

0: integrantes da Web Rádio Portugal. Obrigado por estarem desse ladinho. Tenho aqui um pedido musical da parte do Beto Mendonça.
1: Bom dia, fofinha. Tenho uma feliz abençoada sexta-feira com votos da boa missão. Assim também quero que ser a nossa amiga locutora. Anitta, pela linda emissão, muito obrigado, Anitta, um grande beijinho para ti. E assim, fofinha, quando for possível, um tomazinho para dedicar um amor à Anitta, um grande beijinho para ela, um grande beijinho também para si. Fica um tema, se gosto. E uma muito obrigada, continuação de uma boa missão. O Rick Iglesias já está ligado à telefonia. Rick Iglesias, um abraço. Obrigado, fofinha, continuação de boa missão, um bom fim de semana. Fui na escuta, beijinhos, obrigada.
0: E pronto, e o Beto Mendonça aqui passou com certeza a desejar então um bom fim de semana, boa sexta-feira para todos. Obrigada também igualmente para vocês. Olha, é na hora de amar. É um som que eu deixei então para o teu pedido musical. Siga.

Foi isso então, quer deixar um bocadinho de cigarro do nosso amigo, então eu vim de Pedro Mendonça. Bom fim de semana para vocês, uma feliz sexta-feira. Pois é, parece que está tudo com a voz ainda pior que a minha, tudo com o soninho. Ah, pois, eu também estou aqui com o sonito. Mais um som que eu vou deixar então para todos vocês que estão aí então madeirenses a escutar. A Web Rádio Portugal Online em Londres. Tenho um grupo de amigos também que estão na minha sintonia. Muito obrigada por estarem desse lado. Obrigada. A preferência é RPO. Então vira Madeira Porto Dourada. Assim é que é.

Ouça então que eu deixei para todos uma direção sintonizada web rádio Portugal Online, que eles trazem saudade no peito. London, um beijinho muito grande. Vou mandar um beijinho também para Luxemburgo. Beijinho também vai para a Bélgica. Beijinho França, Suíça e pela Alemanha. Um grupo de amigos a trabalhar. Bom dia, um bom trabalho. Feliz sexta-feira, e como é sexta-feira, então deixo este som para todas as meninas, porque a maioria, mesmo as meninas que eu conheço, que trabalham, que estão a trabalhar neste momento, porque nenhum homem ainda me disse que está a trabalhar. Então, mon amour, ma femme. Então, para as meninas todas da Web Rádio Portugal Online, deixo este som com muito carinho, recordando-se.

Ora bem, foi para as meninas todas então que estão a sintonizar a RPO e na salinha de convívio Facebook Media Play Salinhas Associados. E eu só disse que são as meninas é que estavam a trabalhar porque elas tinham-me escrito para aqui que estavam a trabalhar e os homens ninguém me deu feedback. Mas já houve, my darling, meteu logo ali qualquer coisinha a dizer que estava a trabalhar. Então acho que parece que és o único trabalhador aqui pela Web Rádio Portugal Online. Mentira, mentira. Há outros mais a trabalhar, com certeza, só que não deram o seu feedback. Beijinhos e abraço para todos. Então, e o fim de semana chegou, deixa este som para todos, cavalheiros, então, que estão do outro lado lá. E para as meninas também, um bom fim de semana que eu desejo a todo o auditório da RPO.

Quem sabe também temos gente por toda a parte. Uns a trabalhar, outros encostados, outros deitados. Eu até ficava a escutar a web rádio Portugal Online, também deitadinha. Outros estão a tirar café para mim. Ah, pois é. E vocês sabem lá. Beijinhos e abraço então para todo o auditório da RPA, o Facebook, Media Play, Salinhas Associadas e Tuning. E vai aqui a amizade pura. É um som que eu deixo para todas as amizades da RPA, aqueles que me acompanham e vão acompanhando por aqui a nossa web rádio Portugal Online. A nossa doutora Goretti Gama, bom dia, bom dia. Bem chegadinha aqui à nossa companhia, uma ótima sexta-feira também para ti. E agora vou deixar então a amizade pura para todos vocês e eles vão nos fazendo companhia aqui pelo Facebook, Media Play, São Linhas Associadas e Tuning e pelo mundo inteiro também na nossa sintonia. Feliz sexta-feira!

0: Exatamente, nossa amizade é pura, sim senhor, tenho muita gente aí que tem, a minha amizade é pura com todos vocês, com certeza. Beijinhos e abraços para o Chico Lux, também um bom, boa sexta-feira, bom dia com alegria. E agora vamos ouvir aqui o Capitão Pancadinhas, o que é que ele nos pede por aqui. Não nos pede nada, que ele vai ouvir aquilo que eu tenho, mais nada. Então onde é que andou Pancadinhas, onde é que andou Pancadinhas, anda aqui. Ouvindo!
1: Anitta fofinha, fala que o amo Pancadinhas, o amo da tofeneia, da leitinha, do soro. Uma feliz sexta-feira para si, a família Celado, uma boa missão. Quer que também a Anitta acabou de fazer a missão. Então, e a Graciela Torres e a leitura da missão de ontem. Ontem, mapa para a malta da tofeneia, e a seguir para o Beto. Ele está jogando uma delhata, estamos jogando uma delhata de soro. Fala que o Pancadinhas, o Rico Inglesas, mas o Beto. E o mesmo que é parabéns para a mãe do meu amigo que está na mensagem hoje. Se tiver tempo, beijinho, boa missão aí desse lado. Fala aqui o Pancadinho. Beijinhos, obrigada para a missão que vai fazer.
0: Bem, acabei por não perceber se ele quer o Henrique Iglesias ou se ele é que chama Henrique Iglesias. Como lhe chama Henrique Iglesias, não é Henrique Iglesias, não, senhora, porque é o Nuno Avestroz que vai aqui com a sangria. Então ali para o Capitão Pancadinhas um beijinho muito grande. Anda que ele já não sabe se eu sou a Anitta, se eu sou a fofinha. Ai, a porra. Ai, Pancadinhas, Pancadinhas, tu acorda, homem, tu acorda. Acho que estás pior que eu. Ah, sexta-feira impecável para vocês aí desse lado. E o som aqui vai então. Sangria com fartura aí para esses lados.

Ora bem, é até mesmo o bar fechar, é aquele webcard de Portugal Online, que nunca fecha 24 horas sempre com música, para já fazer companhia e dar-lhe alegria também. Com certeza, um sonzinho que eu deixei então de um pedido musical da parte do nosso Capitão Pancadinhas. Chama-lhe a Iglesias, chama-lhe, sei lá o que lhe chamo, já não sei. Mas ele disse que era o Iglesias, mas não, hoje não há Iglesias, não, senhora. Ele está lá do outro lado e teve que mamar a sangria. Sabem porquê? Porque ele estava-me a falar em leite. Que é o leite? Olha, então se vais ao leite, Pancadinhas e aí o grupo de seus colegas todos, um beijinho muito grande, nem que a vaca tussa. Bora lá então buscar leite à vaca.

Exatamente, nem que a vaca tussa. Capitão Pancadinhas e colegas, um beijinho muito grande para vocês. Bom dia, boa, feliz sexta-feira, obrigado às vossas participações. Um beijinho muito grande vai ali para o António Vidal também. Obrigada também por estares desse lado, uma feliz sexta-feira. Bom dia, amigo, tudo bom para ti e para os teus aí em casa. Agora um passarinho alentejano, vou deixar os nossos amigos alentejanos que estão a sintonizar a RPO.

então foi um som então que eu deixei aqui para todos os amigos alentejanos que estejam a sintonizar a Web Rádio Portugal online aí pelo mundo inteiro. Beijinhos e abraços para todos. Boa sexta-feira, bom dia com alegria. Então hoje dia 7 de 8 de 2026, desde a Alemanha, sua amiga Ana Fofinha a fazer-vos companhia. Mais um som este, parabéns então para o amigo do nosso Capitão Pancadinhas. Então, Capitão Pancadinhas, canta desse lado, que é deste lado encanto com a música, simplesmente. Parabéns a você, muitas felicidades. É aquilo que nós desejamos, então, o amigo do Capitão Pancadinhas.

sei aí o aniversariante com certeza. Vai ser, vai, é isso mesmo que disseram aqui nessa linha de chat. Hoje vai ser de caixão a cova, vai, vai. Há que aproveitar os anos do amigo, não é verdade? Um beijinho muito grande e obrigada, muitas felicidades. É que nós desejamos então esse ouvinte que faz aninhos por esse lado. E todos os ouvintes com certeza estiverem de aniversário, então muitas felicidades. É aquilo que o staff da Web Rádio Portugal Online deseja a todos. Desde o nosso Senhor abençoe, com certeza. Pois é. Pancadinhas, como é que vai ser? De caneca ou de garrafão? É melhor de garrafão! Assim, marcha logo direitinho. Mais um som doce, paixão. Vou deixar então para todo o auditório que está aqui na minha companhia, na salinha de convívio, para a Tita, para o Romão, para a Dana. A Dana que se encontra ausente, mas anda por lá. Um beijinho vai para o nosso amigo António Vidal e assim como para o Chico Lux, para a Miluana e para a nossa Isa Neto e para a nossa leitora Goretti Gama e para o Toguinha Boy e assim como para mim e para todos vocês, uma feliz então dia de sexta-feira. Feliz sexta-feira para todos. Obrigado por estar desse lado com uma doce. Beijo.

0: E assim fomos dar uma voltinha então pelas nossas cidades de Portugal. Um beijinho muito grande então para todos os portugueses aí sintonizar a Web Rádio Portugal Online. Feliz sexta-feira, aquilo que eu desejo. Olá, Jessa Pinho. Também seja bem-vindo à nossa companhia. E a música não pode parar. E o que é que nós temos? Ah, pois é, o Beto Mendonça diz que hoje não podem parar, não sei porquê. Mas vamos lá ouvir o que ele diz.
1: Na mãe de Latinha, Camaldez, o Rica Iglesia. Rica Iglesia, hoje vem de pedão. Grande beijinho, fofinha. Ora, se for possível, mais uma músicazinha, ou se gosto, partilhar para todos nós que estamos aqui na sua companhia. Também muito obrigado, grande beijinho para si e um bom fim de semana. Até à próxima. Fui!
0: Já ouviram ele? Hoje vai de bidão. Ai, de bidão. Ah, pois vão de bidão, vão. Ai, porra. Já não é de garrafão, não. Nem de latinha.

porque isso é pequeno demais. É de bidão. Então, como é de bidão, vai mesmo aí uma festa no EP. Vai haver festa no EP. Vai, sim, senhora. Então, Beto Mendonça, segurem o som. Eu estou de vosso com muito carinho.

lá no Apet. Exatamente, do Capitão e do Batman. Então, sou obrigada por estarem desse lado, obrigada por vocês. Participações. E agora mais um som que eu deixo para todos. Estão entre o Facebook, aqueles que trabalham, que não trabalham. Quem estiver doente rápido, as melhores, boa recuperação é que eu desejo. Nunca se esqueça, atrás de um PC está uma pessoa doente, uma pessoa carente, uma pessoa simplesmente que quer estar a escutar a música e estar a fazer a sua lida de casa, não é verdade? Então siga, como sabe, é um som que eu deixo para todos com carinho, a desejar um bom dia, uma feliz sexta-feira, que estejam todos muito bem na companhia das graças de Deus.

sendo nada do amor, mas espero que esteja tudo bem com vocês e com os vossos amores também. Um som então que eu deixo para todos, uma tourada, porque não, vamos dar uma voltinha. É fim de semana, uma touradazinha não fica mal. Siga para quem gosta, eu não gosto.

Ah, pois já não a dizer que a cerveja mata. Cuidado aí, pessoal que bebe, não é verdade? Pois é, não interessa. Para mim pode ser cheio exatamente como alguém disse. Miluana, um beijinho muito grande. Uma boa viagem. Obrigada também pela tua companhia. Beijinhos e abraços para quem, para quem, para quem. Linda também se juntou à companhia da Web Rádio Portugal Online. Bom dia, OMR também. Bom dia para todo o auditório que está entre o Facebook, MediaPlace, Linhas Associadas e Tuning. E também para o DJ Alberto também. Bom dia. Seja bem-vindo. Feliz sexta-feira, aquilo que eu desejo para todos vocês. Eu trago o riso na boca. Este som vou deixar para todos vocês. Que tem aquela habilidade de deixar sempre um sorriso na alma de alguém. Então, vá lá um beijinho muito grande, que é aquilo que eu tento fazer, deixar sempre um sorriso na boca para todos vocês, mesmo que me doa a alma. Para todos com carinho, feliz sexta-feira, obrigado por estarem desse lado.

Mágica e Rua Fada, com certeza. Quem gosta, gosta. Quem não gosta, arreia e sai. Com certeza, é um fado que é das... para todos vocês que gostam do Faducho. Temos pena se não gostam. Eu adoro. Então chora a guitarra. Adoro o choro. O choro da guitarra. Um beijinho muito grande para todos vocês. Obrigada por estarem desse lado. Então, almoçar um bom almoço.

fadinho também de vez em quando. Eu adoro, eu adoro. Nas minhas emissões tento sempre enfiar os fados. Não tenho o Gal Garcia, mas tenho vocês. Se não gostam, temos pena. Mas olha, quando eu venho de uma bobedeira, eu canto assim. É música para vocês, para vos embalar nesta sexta-feira. Ahmed, também seja bem-vindo. Boa tarde. Ótima sexta-feira também para o Ahmed. Beijinhos e abraços para todos vocês. O som que eu deixo é este. Já, já. Boa

Exatamente, dou música a toda a gente, um beijinho, e depois dos fados é assim, depois da borracheira só para dançar. Paulo Oliveira, um beijinho muito grande, ele que disse que eu devo ganhar muito bem, que esta semana está farto de me ouvir. Está descansadinho, amigo, vais ficar muito tempo sem me ouvir, com certeza. Beijinhos e abraços para todos vocês que me fizeram companhia estas 2 horas que por aqui passei, com muito prazer, com certeza, desde que eu possa estarei sempre na companhia da Web Rádio Portugal Online. Paulo Oliveira, um beijinho, feliz sexta-feira para ti e para todos aí em casa. Um beijinho ao Beto Mendonça e aos seus colegas também. Um bom fim de semana. Vítor Campos, My Darling, um beijinho muito grande também. Um bom fim de semana para ti e para os teus. Maria Goreta, também um beijinho muito grande. Obrigada por ter estado do outro lado lá também, dar o seu feedback e os cafés que foram me mandando por aí, os croissants. Obrigada. Também ao Capitão Pancadinhas, um beijinho muito grande também. Desejo um bom fim de semana. Obrigada pelas vossas participações. Beijinhos e abraços para quem esteve aqui na salinha chat, para aqueles que foram entrando, saindo, correndo e bailando por aí, porque a vida é feita destas coisas, de música, alegria, boa disposição, que nós queremos. Não guarde rancor a ninguém, não vale a pena, nem se meta na vida de ninguém, que também não vale a pena. Desejo um ótimo fim de semana para todos. Meu querido mês de agosto, é o que eu deixo para todos com carinho. Obrigado a todos por terem estado desse ladinho, mas boas férias para quem está de férias. O som é todo vosso, com muito carinho.

É isso, todos desejamos, não é verdade? Então vamos todos para uma suíte 403. Porque não? Bagunça? É cá comigo neste fim de semana. Ah, então convido a todos a virem comigo. Beijinhos e abraços com muito carinho para todos vocês. Feliz, boa sexta-feira, feliz fim de semana para todos. Siga!

estamos aí para a zona de Viseu. Beijinhos e abraços para todos vocês, agradecendo a companhia de Beto Mendonça, Capitão Pancadinhas, para Maria Goreta, para Maida Arling, para o Paulo Oliveira, para Cidália de Carvalho. Beijinhos e abraços também para a Elizabeth Monsanto. Elas andam lá fora, munhas, mas não dizem nada. Depois dizem, olha, estou aqui. Então já estou na reta final e vou deixar este sonzinho então. E agradecer também quem esteve aqui na salinha. Muita gente aqui passou e muito também se foi embora, não é? E chegou aos fados, tomba tudo. Mas é igual, para mim é igual. Também só está cá quem gosta. A Isaneta, um beijinho muito grande e só está cá quem pode. Atenção, hein? Atenção. Vá lá. Não estou a falar mal de ninguém, hein? Só está cá quem pode. E quem quer. A Isa Neto, um beijinho muito grande, um bom almoço para vocês, um bom fim de semana vos desejo, um beijinho nas cejas, um beijinho vai para o António Vidal também, muito obrigada pela sua excelente companhia, sempre aqui na nossa companhia, e vai lá um beijinho também ali para o MR, também um beijinho muito grande, Ahmed, um beijinho, Romão, também obrigada pela tua companhia, boa disposição sempre, e assim como também para a nossa Goreta e Gama, um beijinho muito grande e uma boa emissão, Ein Rose Weiss, fodis, assim é que é. Então, uma rosa branca para ela, desejar-lhe uma boa missão e um bom fim de semana. Então, Gorete, segura o som, é todo teu.

Exatamente, vai, socorro. Foi um som então que eu deixei uma rosa branca ali para a nossa leitura. Agora é a Gama. Desejar-lhe então uma boa emissão e uma ótima sexta-feira, um fim de semana de seis para ti e para o Marco. Este som vai para todos com carinho. Aqueles que me fizeram companhia estas duas horas entre Facebook, Media Play, Salinhas Associadas e Tuning. Aí pelo mundo inteiro, desde a Alemanha, aí para o mundo inteiro, um bom fim de semana. Desejo a todos com carinho. E então vai, um giramundo, como eu. Claro, com certeza. E você também deve ser. Feliz então tarde, manhã ou noite da sexta-feira para todos. Tchau, tchau, amigos. Até uma próxima oportunidade. Agora vou-vos dizer, não sei quando voltarei, mas quando estiver pronta, voltarei com certeza.

Exatamente, um giramundo como eu merece ser feliz. Então desejo felicidade para todos vocês que têm estado na minha companhia, agradecendo o carinho e a amizade de todos. Tchau, tchau, tchau, fui!

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Na sintonia da Rádio Portugal Online estão Cagoreta e Gama, diretamente dos estúdios de Portugal.

0: quero agradecer ali à nossa amiga e doutora fofinha pela sua excelente emissão. Que tenhas uma ótima sexta-feira, bom fim de semana. No teu
1: olhar também estavas.
0: E uma continuação de boa sexta-feira para todos.

Acabado de ouvir este lindíssimo som e eu já está a rodar a Rosa Amarela com a Emília. A Emília oferece este som, eu ofereço este som ali à nossa amiga, locutora e colega fofinha, fofinha para ti. Espero que gostes a Rosa Amarela com a Emília. Já há muito tempo que eu não ouço e quem gostava muito de ouvir esta música era a minha mãe e o meu pai adorava esta música. E então vou-te oferecer esta Rosa Amarela com um grande beijinho e depois já venho cumprimentar todos aqui na salinha de chat e também, claro, na escuta do lado de lá, que estão ali atrás das cortinas. Um grande beijinho para os Açores, um beijinho grande e um abraço para a Ilha da Madeira, para a minha terra natal, também para todos os madeirenses. Um grande abraço cheio, cheio de amor para vocês todos aí e também para a Ilha do Porto Santo, a Ilha Dourada. É linda praia nesta altura. É boa, ai que madeira! E também para todos aqueles que nos escutam por outros meios de comunicação, para todo o auditório, aqui no encontro no continente e arredores e por esse mundo fora, para esse mundo além, a trabalhar pela vida, a lutar pela vida e também deixar um grande abraço para aqueles que vão de férias, boas férias, aproveite ao máximo, a vida é curta e temos que aproveitar e também um grande chique coração a todos aqueles que estão a passar o seu mau momento, estão doentes, tenham fé, existe um superior que nos está sempre a proteger. Um grande abraço, um beijinho. E então este som vai ali direitinho para a locutora fofinha.

Estamos acabados de ouvir este lindíssimo som com a rosa amarela que dediquei ali à nossa amiga locutora e colega fofinha para desejar uma ótima sexta-feira e também um bom fim de semana. Um bom fim de semana com toda a família, com o Gabriel, com a Érica, para todos. E agora vou cumprimentar todos aqui nessa linha de chat. Vai para o Romão, um beijinho. Vai para o meu vizinho, um beijinho. Vai para o Vidal Frons, um beijinho para o Vidal. E também para a nossa moderadora Isaneto e para o Tuguinha. E novamente ali para a locutora, que acabou de fazer uma excelente emissão. Parabéns e uma ótima sexta-feira. Um bom fim de semana para ti também, para os teus. E também para todos aqueles que estão do lado de fora. São pouquinhos, mas são poucos, mas são bons, como costuma-se dizer. Com muito carinho, um beijinho grande para todos vocês aí na escuta. E também desejar uma continuação de feliz sexta-feira. E um bom fim de semana. Aproveitam. Agora que está bom tempo. Depois deste tempo passar, vêm as tempestades. Normalmente vai haver o inverno. Mas há que aproveitar o solinho que ainda nos resta. E então este próximo som vai para todo o auditório da Rádio Portugal Online. Um beijinho para a Fernanda Jesus da Cruz. Um beijinho para o Marco, que ele também está ali na minha escuta, está na sua pausa de almoço. Um bom almoço para quem está a almoçar. Um beijinho grande para os Açores, para as nossas novilhas. Também para a Ilha da Madeira, para a minha terra natal. E um grande beijinho para todos os madeirenses, para todos aqueles madeirenses que estão de férias, gozem bem e divirtam-se na família, junto da família. Aproveitem estar com a família, com os amigos mais chegados e, sim, como aqueles que estão a trabalhar, um bom trabalho para aqueles que estão doentes e que precisam de uma palavra amiga, um conforto. Um grande abraço que eu vos desejo a todos e muita fé. E então aqui vai este lindíssimo som para todos vós.

Estamos a acabar de ouvir este lindíssimo som que eu dediquei para todo o auditório da Rádio Portugal Online, com uma ótima tarde de sexta-feira, um bom dia, uma boa tarde, onde quer que esteja na sintonia da Rádio Portugal. Um grande abraço para todos e se divirtam, nada de discussão, nada de conflitos, que isso não leva a lado nenhum. Paz e amor. Vamos ouvir o próximo som que dedico para todo o auditório da Rádio Portugal Online. Declaração de amor. Quem é que faz uma declaração de amor? Vamos ouvir este lindíssimo som. Dedico para todo o auditório da Rádio Portugal Online. Estão que agora é Tigama, diretamente dos estúdios de Portugal, de Barcelos, terra do Galo. É aqui uma terra muito bonita, aqui no Minho.

E então estamos a acabar de ouvir este lindíssimo som e temos uma mensagem de carinho, uma mensagem da nossa amiga Fernanda Jesus da Cruz, que veio até mim e pede-me um som à minha escolha para todo o auditório da Rádio Portugal Online, de todo o coração, claro que sim. Linda, tu podes passar uma música para ti e para o Marco. Para vocês todos da rádio e auditório, aos teus gostos, por favor. Obrigada, beijinhos. Aqui não é obrigatório, aqui é se faz um pouquinho de tudo. E obrigada, Maria Fernanda Jesus da Cruz. E então, aqui vai uma música à minha escolha. E então, vamos ouvir Ama-me Alexandre Pires, da parte da nossa amiga Fernanda Jesus da Cruz.

Estamos a acabar de ouvir este lindíssimo som que veio da parte da nossa amiga Fernanda Jesus da Cruz. Queria um som para dedicar a todo o auditório da Rádio Portugal, com muito carinho também para o Marco. Um grande beijinho, ele está ali também a trabalhar e está na minha escuta. Um grande beijinho para ti, Marco. E então nós te oferecemos este som para ti, Fernanda, também de agradecimento e também pela tua amizade e pelo teu carinho. E então deixa-me ouvir o teu coração. Para ti, Fernanda, com um grande beijinho.

Estamos a acabar de ouvir este lindíssimo som que eu digo é para todo o auditório da Rádio Portugal Online. E também quero cumprimentar quem acabou de entrar aqui na salinha de chat, a nossa amiga ouvinte, Lucy. Seja bem-vindo, sejam todos bem-vindos à Rádio Portugal Online. Está um ótimo dia para passear. Hoje não está assim muito calor, mas aqui é 24 graus, o tempo já está a ficar mais fresquinho, ainda bem. E vamos ouvir o próximo som que vem da parte da nossa amiga, a locutora Fofinha, nosso colega de locução, que acabou também de fazer uma excelente emissão, mas ela veio até mim e pede um som, passa este som para todos e desejar um bom fim de semana. E então, da parte da nossa amiga e locutora Fofinha, e então aqui vai Regresso ao Fado, Mulher, um Cigarro e uma Canção. Assim é verdade. E então vem da parte da nossa amiga locutora Fofinha.

0: Estamos a acabar de ouvir este lindíssimo som que veio da parte da nossa amiga fofinha, que acabou de fazer a sua excelente emissão. Agora vou-te oferecer um som também para agradecer a tua linda música que dedicaste para todo o auditório da Rádio Portugal Online. E então vai este som para ti com muito carinho e também amizade para ti, como eu tenho com todos. Gosto de fazer o que faço e estou aqui para me divertir e para me transmitir ao próximo. Não sou maldosa, não sou mulher de conflitos, não. Sou simples, sou uma mulher com bom caráter. Há pessoas que levam isso por mal, mas não me interessa. Tenho Deus sempre ao meu lado, sempre a me proteger, e sempre quem tenha que me proteger está sempre, sempre no meu lado. E então eu vou oferecer este lindíssimo som ali à nossa locutora fofinha, Maluma, Tima Maré. Vai para ti com um grande beijinho.
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no som com os Maluma, Tiamaré. Este som eu dediquei ali para agradecer a nossa amiga locutora e colega de locução que acabou também de fazer a sua excelente emissão, também gosta do que faz e está aqui para nos transmitir algo de nós, amizade, carinho e amor e paz, porque não estamos aqui por, não é por sem gosto, é com gosto. Se um dia tem que sair do chat, eu saio com tranquilidade, com coração, sem derrubamentos, sem tristezas. Quando chegamos a um limite da nossa vida, levamos o que é bom. O que não presta fica para trás e o que é bom leva-se no coração. E assim eu digo, não sei por quanto tempo estarei aqui a vos dar boa música, mas se um dia tiver que sair, eu saio e levo boa recordação. Não levo maldade, nem conflitos, nem só a alegria e o bom que resta fica conosco. O que é mal, bota-se fora. E então eu digo sempre: eu faço isto com amor, com carinho, não tenho maldade, eu só quero fazer e estar tranquila. E então vamos ouvir mais uma vez os Maluma, El Amar, El Querer. Vai para todo o auditório da Rádio Portugal Online, aqueles que restam e estão na nossa companhia, que gostem de estar cá e do outro lado de lá, também atrás das cortinas que estão ali com o vidinho à escuta. Uma ótima sexta-feira, continuação, um bom fim de semana. E aproveitam as férias para gozar. E aqueles que estão a trabalhar, um bom trabalho, como eu digo ao Marco, ai, trabalhar faz bem criar calos. Estou a brincar. E para aqueles que estão a passar o seu mau momento, estão doentes, precisa de uma palavra amiga. E aqui tem. E então vão ouvir este lindíssimo

0: Estamos a acabar de ouvir este lindíssimo som que dediquei para todos aqui na salinha de chat e também para aqueles que restam do lado de fora, que estão ali com a ouvidinha à escuta, para todas aquelas pessoas que também precisam de ouvir uma música de amor, uma música que para encher o coração. E assim foi. E então vai aqui este lindíssimo som com Miguel Cruz, Toma Juízo. E então vamos ouvir este som. Eu dedico com muito carinho para todo o auditório da Rádio Portugal Online.
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Acabamos de ouvir este lindíssimo som, Thomas. Show is música de baile, por que não? Vou rodar mais uma música de baile com José Ricardo. Amo-te. Eu vou oferecer este som ali ao Marco, que está na minha escuta, com um grande beijinho e compartilha com todos. E então aqui vai José Ricardo. Vamos ouvir mais um som de música de baile.

estamos a acabar de ouvir este lindíssimo som que eu dediquei ali para o Marco, que está ali na minha escuta. Claro, também foi para todo o auditório da Rádio Portugal Online. Quero cumprimentar quem acabou de entrar nessa linha de chat, o nosso caro colega, o locução Iorocido, locutor Iorocido, que a partir das 15 horas vai estar aqui na vossa companhia com um beijinho. E então vamos ouvir também este lindíssimo som. Mas antes também vou cumprimentar Luís Miguel, seja bem-vindo.

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vamos acabar de ouvir este lindíssimo som, Como Te Quero, Francisco Coco Conciliado. E agora? E agora? É, a música é triste, não é? Mas é uma música muito bonita, tem uma letra muito bonita. E então vamos ouvir, e dedico para todo o auditório da Rádio Portugal Online, Prometemos Não Chorar, Barros de Alenquer.

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estamos a acabar de ouvir este lindíssimo som. Prometemos não chorar. Barros da Alenquer, não há uma nem duas. E vamos ouvir mais uma do Barro da Alenquer, apenas 3 minutos.

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Acabamos de ouvir estes dois lindíssimos sons de Barros a de Alan Kerr. Foi não chorar, prometemos não chorar, e agora apenas 3 minutos. E vamos continuar e vamos todos, a música vai todinha para o coração. Aguenta, coração, com José Augusto. Vou dedicar para todo o auditório da Rádio Portugal Online, para todos aqui na salinha de chat e também para aqueles que ainda se encontram do lado lá a escutar a Rádio Portugal Online, com um grande beijinho e também desejar uma feliz sexta-feira, bom fim de semana, cheio de coisinhas boas. José Augusto, aguenta, coração!

moção, eu quero me despedir de todos vocês aqui na salinha de chat por motivos pessoais. Vou ter que sair um bocadinho mais cedo e então vou entregar ali a locução ali ao nosso amigo locutor Irocide, que já está prontinho para entrar. E então eu agradeço do fundo do coração. Tenho que sair um bocadinho mais cedo. E então me despeço de todos vocês aqui nessa linha de chat. Me despeço com a música que eu costumo entrar. Vai dar amor. E então um beijinho vai para o Romão, outro beijinho para a Dana que acabou de entrar. Sejas bem-vinda. Um beijinho também para o meu vizinho, o MR. Um beijinho também vai para Luís Miguel e outro beijinho para a nossa moderadora Isanete. Um beijinho para o Tuguinha Boy e um beijinho ali para o locutor Irocide e também desejar-lhe uma boa emissão e também todos aqueles que estão do lado lá na minha escuta, que estiveram até agora, até na minha escuta. O meu muito obrigado, um bem-aja a todos. Um beijinho todo coração grande, um chico coração bastante grande e até um dia deste, se Deus quiser. E então deixo ali ao nosso amigo Lutor Arocide uma boa emissão. Vou fico na tua escuta, no autocarro e vou-te ouvindo. Um beijinho a todos, foi e sejam felizes.

Boa tarde a todos, bem-vindos aqui à Sininha da Web Rádio Portugal Online, neste dia 7 de agosto de 2026. Agora com hoje a emissão Ironside para a gente ter até às 17 horas de Portugal. Não querendo atrasar a nossa doutora Gorete, porque ela vai ter que sair, por isso interrompi aqui a música de entrada para lhe dar já a música dela. Pois é, como ela tem que ir apanhar o autocarro. Mas quero que será o autocarro do amor. Gorete, eu parti com dois beijitos. Jorge Ferreira, o autocarro do amor. Gorete, boa sorte!

Vamos ouvir o Jorge Ferreira com o tema Autocarro do Amor, que dedica a nossa Gorete e com dois beijitos, pois ela tem que ir apanhar no autocarro para ir a algum sítio. Pois é, Gorete e beijitos, olha, corra tudo bem. Cumprimentando na sala, já a Isanete, beijitos, Luís Miguel, um abraço, MR, um abraço, Dana, beijitos, Romão, um abraço, e a todos os restantes ouvintes dos Players e Tunaimes, seja em Portugal, Açores, Madeira, e a todos os imigrantes espalhados pelo mundo que estejam na escuta. A todos, boa sexta-feira e divirtam-se com as minhas músicas que eu vou passando. Pois é. A primeira música já passei para a nossa Gorete, que vai ter que sair para tratar dos assuntos pessoais. A próxima vai para a Isaneto. Isaneto, partiu com dois beijitos. Aqui vai a Rafaga, La Luna. Isaneto, beijitos.

O Rafaga Coutama La Luna, que diz que a nossa amiga Isanete com dois beijitos. A próxima vai para a Dana. A Dana deve estar ausente, deve estar nos seus afazeres domésticos. Olha, deve estar a passar a roupa a ferro. Pois é, Dana, partilho com dois beijitos. Aqui vai a seda. Já passei a roupa a ferro. Dana, beijitos. Sheila.

Após de ouvir a Sheila com o tema Já Passei a Roupa a Ferro, esta dica a nossa amiga Dana, com dois beijitos. Pois é, Dana, estás no crochê ou a entrançar o cabelo? Ah, já tinhas dito, deside. Pois é, a próxima já para o Luís Miguel. Luís Miguel, partiu com um grande abraço. Aqui vai o Marcos, bombeiro da paixão. Luís Miguel, um abraço.

Estou a ouvir o Marcos com o tema Bombeiro da Paixão, que daquele nosso amigo Luís Miguel, com um grande abraço. A próxima vou já dedicar-lhe ao Romão. Romão, parti, com um grande abraço. Aqui vai os meninos do couro, à revolta do Zoo, porque eles, os bichos, revoltaram-se. Romão, um abraço.

Acabamos de ouvir os Meninos do Couro com o tema A Revolta no Zoo, que diz o nosso amigo Romão, com um grande abraço. A próxima vai ali para o MR, ou é Petuga, como seja, MR, partiu com um grande abraço. Aqui vai os Zé Viana, Zé Cacilheiro, MR, um abraço.

Vamos ouvir José Viana com o tema Zé Castelheiro, tudo isso ali ao MR, MP Tuga, com um grande abraço. A próxima música, pois, está uns calores desgraçados, só pudesse ir para a praia, para quem pode, né? Eu já lá não vou uma cheia de anos, mora 7 km de praia. Então, olha, vou ouvir Géria, vamos à la praia, oh, oh, oh, oh. Rigueira, vamos à la praia.

Clóvis Rigueira com o tema Vamos já lá à playa, pois com estes calores só convém ter o cu de molho, ou seja, dentro da água, né? Pois. E agora de seguida, para todos com o calor que ainda era, vai um verde vinho para refrescar a boca. Paulo Alexandre, este também já é um cantor que já falecido há meses. Paulo Alexandre, verde vinho.

Acabámos de ouvir Carlos Guilherme com o tema Quando o Coração Chora de Amor. Foi a música escolhida a pedido do nosso amigo Beto Mendonça para dedicar ao seu grande amor Anita com beijitos. Obrigado, Beto Mendonça. E já agora, Beto Mendonça, partilho, olha, como hoje é dia da cerveja, vou já te oferecer aqui uma jola, ou seja, cerveja. E também para o Capitão Pacadinho. Pois é. Para os dois. Viva a cerveja! Um abraço, Beto Mendonça.

Acabamos de ouvir os Lucky Luckies com o tema Viva a Cerveja, que disse ao nosso amigo Beto Benoist e também para o Capitão Pancadinhas. Um abraço para os dois. Boa tarde, Luís, beijitos. Boa tarde, Carolina, beijitos. Pois é, Carolina, parti, que entraste já. Carolina, parti, aqui vai os sete saias. Tiro-liro. Carolina, beijitos.

E acabamos de ouvir o grupo Sete Saias com o tema Tiroliro, que disse a nossa amiga Carolina com dois beijitos. Boa tarde, Augusta, beijitos, bem-vinda. Boa tarde, Larissa, beijitos também, bem-vinda. Pois é, Luz, só queres é festa, cerveja, né? Luz, perdi com dois beijitos, só queres é festa. Ela só quer é festa. Filipe Sequeira, Luz, beijitos.

o Filipe Sequeira com o tema Ela Só Quer Festa, que acabei de cá ali à luz com dois beijitos. Ela queria festa e mais uma cerveja. Oh, descansa. A próxima música vou já de cá ali à Larissa. Larissa, parti com dois beijitos. Aqui vai o Taiti, mexe o tutu. Larissa, beijitos. O Taiti, mexe o tutu.

E acabámos de ouvir as Tai Ti com o tema Mexe o Tutu, que de que ali a Larissa com dois beijitos. A próxima vou já de que ali a Augusta. Augusta, para ti com dois beijitos, olha, bem-vindo aqui ao bairro dos solteiros. Bem, aqui assim, o bairro do chat, né, é tudo solteiro, alguns são comprometidos ou são casados, sei lá, mas de qualquer maneira, Augusta, bem-vindo aqui ao bairro dos solteiros. Helena Correia, beijitos, Augusta.

Acabámos de ouvir Helena Correia com o tema Baile dos Solteiros, que dedica a nossa amiga Augusta com dois beijitos. A próxima música é O Caso de Amor e Ternura, pelo Pedro Jorge.

0: E acabámos de ouvir Caso de Amor e Ternura, cantado por Pedro Jorge. Tinha aqui mais um pedido privado e é da nossa amiga Augusta, que quero dedicar para todos e ao Vinho de Sanjão, também para mim, também para ela, né, Augusta? Pois da Augusta aqui vai Amizade que Fica. Obrigado, Augusta, beijitos.
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acabamos de ouvir Amizade que Fica. Foi uma dedicatória da nossa amiga Augusta para todos, em geral, e também se calhar para a Fatinha, né? Obrigado, Augusta. Beijitos. A próxima música, pois, é a Simone. Canta, canta, minha gente, Simone.

0: melhorar.
1: Mãe, acabámos de ouvir a Simone com o tema. Simone, isto tinha com outro artista ao lado. Canta, canta, minha gente. Pois, eu já tinha aqui outro pedido no privado de nossa amiga Luz, que quero de ouvir. Encontrei-te e nunca mais te vou deixar. Pois é, Luz, para todos, né? Encontrei-te, nunca mais te vou deixar. Obrigado, Luz. Beijitos.

E acabamos de ouvir esta belíssima música, que foi um pedido da nossa amiga Luz, que se chama Encontrei-te e nunca mais te vou deixar. Obrigado, Luz. Espero que tenhas encontrado o que queres. Às vezes a gente quer as coisas e depois nem é bem o que a gente quer. Enfim, Luz, beijitos. A próxima música é o Márcio José, o telefone chora. Esta era para indicar alguém que já saiu. Olha, entretanto, vou adiantando-te.

0: Acabámos de ouvir um Márcio José com o tema O Telefone Chora. Pois isto, aqui nestas emissões, nem sempre só a gente passa música, né? Desde que estamos a passar coisas assim cómicas, para rir, né? Vamos ouvir aqui umas daquelas da SIC, os amigos, os malucos do riso. Capcinha Pensador!
1: Então, como é que vai isso? Aqui do Alentejo, diretamente para a Saúde TV, cá vai uma crónica do Cabecinha Pensadora! Ei! Ora, eu vou falar das presidenciais. Porquê? Porque agora já sabe mais ou menos quem é que vai ser os candidatos, não é? Portanto, é um que toda a gente espera, que o vai à praia. Ou pois há outro que já se pôs aí a dizer que vai ser, que é o Entruja Totós. Ah, também já se confirmou a Miss Europa, já está confirmada a Nossa Senhora do Bloco. E, além, o desta vez sou eu, que é o candidato do partido que se reúnem todos e diz: epá, precisamos aí de um candidato para as presidenciais. Foi todo mundo caladinho, já se vendo, para o lado e tal. Ou pois o chefe diz: desta vez és tu. E eles vão, que eles. Verdade seja dita, eles estão lá para servir e não para se servirem. É isso aí, é verdade. Ora, depois temos o Desatino de Rãs e o Cooperativa Liberal, que é uns homens que defendem cooperativas ao contrário. Ou seja, eles ajuntam-se todos. Pô, pois, cada um fazer o que querem. É isto é que vai ser, hein? Agora, é preciso, na minha opinião, está muito atento, é que o Intruso Totós, com esse, sim. Os outros, gente. Agora, esse aí é perigoso. É porque votarem no Intruso Totós é a mesma coisa comprar um disco do Zé Cabra. Ei, votar no Intruso Totós ou comprar um disco de Zé Cabra vai dar o mesmo. Ei, não sabem porquê. Então vamos lá ver. Vamos ver se comprar um disco de Zé Cabra, o disco é igual aos outros discos todos. Pois. Só se vamos ver puser o disco a tocar, ele destrói a música. E o Intruso Totós, o invólucro, também parece que é igual aos outros todos. Mas se o homem sempre puser no poder, ele destrói a democracia. Ei, cabecinha pensadora!
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1: 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Esta é uma história que faz parte da história recente do nosso país. E isto só não é verdade porque fui eu que inventei.
8: O que você está a fazer?
9: Estava a fazer, estava a trina, não é? Mas não vou fazer cabo por muito mais tempo, meu sargento.
8: O que é que você quer dizer com isso, homem?
9: O que é que eu quero dizer? Oh, meu sargento, é que eu vou pedir ao nosso general uma autorização para ir à terra casar.
8: Casar? Qual é que é a mulher que casa com um pote de banhas como você, homem?
10: À vontade. Foi pessoa minha ou ouvi alguém aqui falar em casar?
9: É assim, eu até queria aproveitar meu general, queria-lhe pedir uma licença, se não leva a mal, para ir à terra casar.
10: Casar, rapaz, pensa bem. Tu pensa bem, rapaz. Tu agora estás casado com o exército. O que é melhor do que uma mulher? Ah, é o exército de calça. É o exército de veste. É o exército que alimenta o corpo e a alma e o espírito, ouviste? E melhor do que isso, tu não dormes na cama com o exército, não. Mas dormes na cama do exército. E melhor ainda, é o exército que faz companhia. Hã? O que é que faz falta?
9: Meu general, eu estou mesmo casado com o exército.
10: Ah, rapaz, tu estás casado com o exército. O que é que tu queres mais?
9: Meu general, com o devido respeito, quero o divórcio.
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0: E depois estas coisas do programa dos malucos do Riso. Voltamos para as músicas. A próxima música é um pedido da nossa Luz. E a Luz pediu para me dedicar a mim. A Dona Carolina procura namorado. Pois é, Luz, eu não procuro namoradas aqui, que já não acredito em namoros da net. Um beijo, obrigada, Luz. Beijitos.
12: Não, eu vou parar, estou no carro.
13: Muito boa noite.
12: Vou parar, boa noite.
13: Boa noite, como está?
12: Então?
13: É o Ser Hermes que fala.
12: Então eu vou parar, que estou aqui dentro, estou a conduzir. Espera lá, que eu vou parar.
13: Está muito obrigado, então. Espera
12: lá. Pronto, já parei, que às vezes me fodo, já estou aqui parado agora. Diga.
13: Olha lá, aqui fala uma senhora, chama-se, eu chamo-me Dona Carolina.
12: Fala, quem é que fala?
13: A Dona Carolina, eu conheço muito bem, mas você a mim, às tantas, não me está a conhecer.
12: Não.
13: E é o seguinte, você sabe, você toca concertina, não toca?
12: Sim, mas não, tocava o meu falecido pai, menino.
13: Mas você não toca?
12: Não, eu não toco concertina, toco acordeão.
13: Oh, isso, porra, que também me enganei agora. Você não me podia ensinar a tocar, se fizer o favor, que eu até lhe pagava alguma coisa?
12: Olha que não tenho grande tempo, senhor. Não sei quem é, mas não tenho grande tempo.
13: Olha, der-me o número e disser-me para ele, liga para, disser-me para mim, liga para ele, que ele está muito bem de vida, que eu também vivo sozinha, sabe? E é assim, eu não sei se você tem companhia ou não.
12: Não tenho.
13: E até nos podíamos até conhecermos, ou não, você não está interessada. Eu tenho 87 anos.
12: Não estou interessado, não há problema.
13: Mas olha que eu sou bem jeitosa.
12: Sim, está bem, mas não me interessa. Não, sim.
13: Ah, mas já estou a ver que você é muito convencido, porra. Podíamos até tomar cafezinho os dois.
12: Sim, mas não me interessa, menino. Não me interessa.
13: Mas e nem um cafezinho assim de manhã para tomarmos os dois? E olha que havia de ser engraçado.
12: Ah, devia, mas não interessa.
13: Olha que eu ainda ontem fui ao médico e ele disse que eu estava muito, é assim, muito bom do meu aparelho. O meu gostinho que eu tinha. O meu gostinho.
12: São coisas que já não me interessam, sabe? Isso para mim já esqueceu agora.
13: Então você quer dizer que o seu primeiro-ministro já morreu?
12: Vá lá, já
13: adivinhou. Ah, então você está como o meu gostinho.
12: Isso é verdade.
13: Olha que o meu gostinho, eu antigamente eu bem mexia nele, mas ele, coitado, ele nem com o isqueiro por baixo, eu passava-lhe o isqueiro por baixo e nada, aquilo morreu tudo.
12: Pois acabou, pois.
13: Aquilo parece uma posta de bacalhau de molhada depois.
12: Isso é verdade.
13: É verdade. Olha que eu aqui há dias até fui ao médico, aqui há tempos fui ao médico com ele, que ele tinha vergonha de ir ao médico, sabe?
12: Sim.
13: Que lhe apareceu lá umas coisas nos testículos e eu disse-lhe assim, ó, Agostinho, não tenhas vergonha, e diz-lhe que são os deputados. E depois um médico passou por nós e disse-me para mim, você está melhor dos deputados ou não? E eu disse-lhe assim, olha, ele dos deputados está melhor, só que o primeiro-ministro é que nunca mais se levantou. Foi verdade, foi. E ele, aquilo não presta para nada ao homem. Eu é que me lembrei até de ligar para você, íamos tomar um cafezinho. E não sei se você também está em forma, também se estiver com ele, também não quero nada.
12: Não, estou com ele, é a mesma coisa, não interessa, isso não interessa. Ah,
13: meu Deus, então olha, então vai ficar só em fé, mas você ainda é novo ou não?
12: Pois sou, ainda tenho 30 anos, mas...
13: Você tem 30? Não, você tem mais, porra.
12: Não, poucos mais tenho, então.
13: Não, você já tem quase 60 e tal, se não me engano.
12: Mas não penso nisso, compreendo, tenho muito trabalho a fazer, é por isso que... Agora não, já não penso nessas coisas.
13: Ok, pronto, olha, fica tão vou ver, porque eu ando aqui desesperada do meu brinquedo, sabe? E eu queria... Ah,
12: pronto, é pena. Ele lá cenouras ou bananas em pé.
13: Ai, sim, eu já tentei, mas até me aleijou. Porra, eu queria uma coisa dura e úmida. Ai, que você também é da Borga. Bom, podemos então marcar o cafezinho os dois ou não?
12: Não, fica
13: para o ano
12: que vem, já pouco falta.
13: Ok, olha, então fica muito obrigado e desculpe por roubar estes dois minutinhos, está bem?
12: Não tem mal.
13: Tá, então um beijinho para si muito grande.
12: Pronto, muito bem, tchau.
13: Tá, Deus, muito obrigado e muita saúde e força no sino.
12: Não, acabou, agora virou para baixo.
13: Ah, meu Deus, então. Pronto, então fico muito bem, muito obrigado.
12: Tá,
13: Deus, muito obrigado.
14: Moço, olha lá isto. Os moços não têm nada para fazer, só fazem bandagem, irmão. Está uma crise tão grande, os mocinhos não arranjam trabalho nenhum para fazer.
15: É verdade, é, ó. Moço, então, o meu moço, não há medo de arranjar emprego. Todos os dias, ele e os amigos fartem-se de navegar da net.
14: Fartem-se de navegar aonde?
15: Da net.
14: Mas onde é que eles ficam?
15: Eu não sei. Eu só sei é que eles, quando chegam a casa, nunca trazem peixe nenhum. Moço! Tim-terlim-terlim-tim-tim.
0: Hoje aqui uns breves sons de... piadas, voltamos à música, agora temos aqui o Zé Praia, ninguém gosta mais da noite que eu, hoje eu já não costumo ser à noite de qualquer maneira, Zé Praia.

Ainda chegamos então ao tema, que é uma dentre que tem um colega, o Dr. Anside, com parabéns pela sua espetacular emissão desta tarde, de Tefaro, precisamente Algarve. Vamos então para o próximo tema, e o próximo tema é para todos vós e por casa, que estão pelos players, iPhones, tablets, telemóveis, Facebook, tonin.com, discutimos aos web, rádio, Portugal online, colegas do Torres de Tratepano, salinhas de parceria, portugueses do Portugal, Norte, Sul, Leste, Oeste, emissões também são gente, a nossa mesma irmão Brasil, portugueses brasileiros, comunidades portugueses pelo mundo, portugueses imigrantes de Portugal, Antártida, também que a salinha oficial, um abraço para o Inside, Mijinha Goretti, Gama, Lissa, Luís Madrense, um abraço para o Ninho Boi, chefe das armas, com portugueses nas chinelas, Mijinha Luana, um abraço ao Safado, Mijinha Larissa, um abraço ao Romão, para os convidados, beijos às meninas, um abraço aos meninos, também lá ao próximo tempo, todo vosso, bem então para aí, Web Rádio Portugal Online, o melhor em música, popcorn, hora das pipocas, pipocas de borla para as meninas, as cervejas quem paga são os meninos, também lá, segura que é vosso.

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E deixamos então para trás Rádio Portugal Online, o melhor em música, popcorn, hora das pipocas. Pipocas para as meninas por conta de casa, cervejas quem paga são os meninos. Vamos então para o próximo tema, e o próximo tema será o tema de abertura de mais um programa de frequência máxima. Vem para aí com muito boa música online para todos vós. Já sabem, as dedicatórias é uma dedicatória por pessoa, não aceito mano nenhuma do mesmo ouvinte, que é para a emissão chegar para todos. Vamos então para o próximo tema, já na pista, abertura, apita o comboio em música moderna. Tomem lá, segura que é vosso.

deixamos então a Pita ao Comboio. Vamos já para o próximo tema. E o próximo tema, depois deste de abertura, vai direitinho então para a Luana. Luana, coisa boa. Vai direitinho para ti com um beijinho no seu coração, do teu coração, boa tarde. Toma lá, segura que é teu. Vem então por aí. O Carocha do Amor. Segura que é teu com um beijinhos.

Bom, eu não sei o que é que se passou com o Queiroz, mas não tem mais, porque ele avançou logo de repente, não sei o que é que teria passado. Tem cá 4 minutos e 57 segundos de música, mas não quis tocar. Então, vem por aí o burrito. Para ti, Luana, coisa boa. Beijinho para tu. Toma lá, seguro que é teu, uma santa tarde.

bom e parece que nenhuma música quererá entrar. Mas eu já estou aqui tentando resolver o problema. Vou deixar rolar um pouco aqui o intro, porque a playlist é toda em português. Vamos lá ver se o disco da música portuguesa quer tocar ou não. Vamos esperar um bocadinho, deixar rolar aqui um pouquinho entre músicas. E depois eu voltarei então com mais música. Vamos lá.

deixamos então para trás mais um belíssimo tema em música moderna, claro, que foi direitinho para a Luana, com um beijinho de cinho para ela, coisa boa. Vou para ti com beijinhos. Carocha do amor, vamos já direitinhos para o próximo tema, e o próximo tema é este, pode ir já direitinho até o Romão. Então, Romão, vem por aí mais um grande clássico, Dunas. Com um forte abraço para ti, bom dia, estamos à tarde, em música moderna. Toma lá, segura-te.

E deixamos então o tema que foi definido para o Romão, com um forte abraço para ele, um ponto de gostar esta tarde, do NES. Vamos então para o próximo tema, e o próximo tema é este, vai já definido para a Larissa, e eu vou ser malandrinho contigo, Larissa. Toma lá, segura que teu com beijinhos. Vai então por aí. Chupa a Teresa, tem gostado do logo, tem gelado gostoso, de morango, banana ou framboesa. Mas aqui tem um gostoso que eu guardei para a Teresa. Então toma lá, segura que teu com beijinhos. Thank you.

E deixamos então para trás mais um delicioso tema. Chupa 13, mas aqui tem o gostoso que é de framboesa. Foi direitinho então para a Larissa com um beijinho, sim, nos agressamos à tarde. Vamos já para o próximo tema. E o próximo tema para quem sentou agora nós, beijinho para a Jean Maria, com um beijinho para ela à tarde também. Seguro que deu, vou então por aí. O próximo tema é direitinho para ti e está aberto o churrasco. Mas cuidado, cuidado que a Maria pôs piripiri no pito. Toma lá, Maria, para ti com um beijinho.

E deixamos então para trás mais um belíssimo tema, Piripiri no Pito, que foi direitinho para a Maria, que já saiu. Ela até fugiu. Vamos então para o próximo tema, e o próximo tema que vem por aí vai direitinho então para o Safa. Safa, vamos para ti com um forte abraço, quando gostamos da tarde, e até amanhã. Toma lá, a semana vai-te durar. Ai que calor, toma lá, segura que é tempo.

E deixamos então para trás, a semana vai torrar. Ai ai, que calor. Foi direto então para o Sapa, com um forte abraço para ele, direto até amanhã. Vamos então para o próximo tema, vai até Tarouca. Precisamente São Zé das Lamego, com um beijinho de sinho para a amiga do nosso colega, doutora Margarida, com um beijinho para ela. Toma lá, seguro que tem uma santada também para ti, um beijinho também para a tua filhota Bárbara. Bem então por aí, você é linda assim. Seguro que é teu, com beijinhos.

E deixamos então para trás você, linda assim, e até Tarouca, precisamente Salcedas Lamego, com um beijinho para a nossa colega doutora Margarida e também para a sua filhota Bárbara. E uma boa tarde para vocês. Vamos então para o próximo tema. Este vai já daqui até o Puto Reguila, com um forte abraço para ele. Vamos estar a sentar também. Toma lá, segura que tem um beijão por aí. Não sou o único. Toma lá, segura que tem um em música moderna. Segura.

0: E deixamos então para trás mais um tema, Não Sou o Único a Olhar o Céu. Um clássico de música moderna que foi direitinho para o Puto Arguila, com um forte abraço para ele nesta tarde. Vamos já direitinhos para o próximo tema. E o próximo tema que vem por aí é para abrir então as dicatórias, e aproveito para anunciar mais uma vez que só aceito uma dicatória por ouvinte, não aceito mais dicatórias de mesmo ouvinte, que é para a emissão chegar para todos. Vamos então para a primeira, que vem da parte do nosso estimado amigo ouvinte Beto Pedonça. Alô Beto, muito boa tarde e um bom trabalho.
1: Olá, boa tarde. Boa tarde aqui, nosso amigo motor virtual. Quem queres? Virtual, tenho uma feliz tarde de sexta-feira com votos de boa missão. Assim também quero aqui agradecer o nosso amigo motor Ironside pela linda emissão. Muito obrigado, um grande abraço. E assim, amigo virtual, quando for possível, uma músicazinha ao seu gosto para dedicar ao meu amor à Anitta, que um grande beijo para ela. E também para trabalhar para todos nós que estamos aqui na sua companhia. Muito obrigado por começar de uma boa missão. Um bom fim de semana. O Rick Iglesias já está ligado à tua freia. Um grande abraço, Rick Iglesias. Obrigado, amigo virtual. Bom fim de semana e continuação de uma boa missão.
2: Até calado, desde cedo.
0: Vamos então já para o próximo tema. E o próximo tema vem da parte do nosso Beto Mendonça. Ele anda lá meio atrapalhado pelo meio das latas, já ralha com tudo e com todos, e lá chegou. Vamos então para o teu tema, que dicas para todos nós, com um beijinho às meninas, abraço aos meninos, também para a tua amada, com um beijinho também para ela. Então, tomem lá da parte do Beto Mendonça, eu sou o mestre de culinária, tomem lá, segundo que é vosso.

deixamos então o tema Eu Sou Mestre de Culinária, que veio da parte do Beto, que anda lá pelo meio das latas e do soro, arreliado com tudo e todos, que mandou para todos nós com beijinhos. Às meninas, abraço aos meninos e também beijinhos para a sua amada. Vem a retribuição para ti, da parte de nós todos, com beijinhos, meninas, abraço aos meninos, beijinhos também da tua amada. Vem então por aí, vira, vira outra vez e pimba, toma lá.

E deixamos então o tema que foi direitinho para o Beto Mendonça, a retribuição para ele, em meu nome, em nome de nós todos, com beijos meninas, abraços meninos, beijinhos também da sua amada. Deixamos então vir outra vez e pimba. Vamos então para o próximo tema. Aí o próximo tema. O próximo tema vai para a Gracieta. Gracieta, vou ser malandrinho contigo. Toma lá, segura que é teu com beijinhos. Vem então por aí o tema para ti com uma santa tarde. E beijocas, vem então por aí. O meu pistão bate forte no teu cilindro. Toma lá, segura que é teu com beijinhos.

deixamos então para trás mais um belíssimo tema, este pandinho para a Graciete, com um beijinhozinho para ela. Acho que é a Graciete, chegava, se não me enganei, se não meti o pé na poça. A senhora, a nossa estimada amiga ouvinte Graciete, foi para ti. O meu pistão bate forte no teu cilindro. Com beijinhos, vamos então para o próximo tema. E o próximo tema, para todos vós que me estão acompanhando aqui nesta minha emissão, todos aqueles que se manifestaram via Face e arredores, também aqui na minha oficial, todos aqueles que não se manifestaram e ficaram na escuta, todos vós com beijinhos, meninos, abraços, meninos, tomem lá, vamos lá, cambada, tomem lá. Um remix trazido para a atualidade de um grande clássico de Hermano José, tomem lá.

E deixamos então para trás, vamos lá acampada, todos à molhada. Pedritinho para todos vós, com um beijo às meninas, abraço aos meninos, vamos agora por direitinhos para o próximo tema. E o próximo tema vai exclusivamente para portugueses imigrantes e imigrantes também. Com um beijo às meninas, abraço aos meninos também lá, portugueses imigrantes espalhados pelo mundo fora, que só pisam o nosso chão para honrar a nossa bandeira. Uma vez agora pelas férias de verão, outra pelo Natal. Vamos então para conversa de Avex em Porto, em Franco, Portugal. Tomem lá, segurem que é vosso.

E deixamos então para trás mais um belíssimo tema, conversa de Avex and Frantogais, que foi dretinho para todos vós, portugueses imigrantes espalhados pelo mundo fora, com beijos às meninas, abraços aos meninos. Vamos então ao próximo tema, e o próximo tema vai já para a minha nossa colega doutora Goretti Gama, ali sorriso madrense, com um beijinhozinho para ela, mais um clássico de música moderna. Bem, então por aí, meninas, estás à janela, toma lá, segura que é teu, com um beijinho.

E deixamos então para trás mais um belíssimo tema, Menina Estás à Janela, que foi direitinho para a minha querida colega, doutora Gorete Gama, ali de Sores Moderança, com um beijinho senhor para ela, esta tarde, até Barcelos, Terra do Galo. Vamos então para o próximo tema, vamos agora direitinho até Ilha de Jersey. Vai então para a minha colega, doutora Star, com um beijinho para ela, uma da tarde, um bom descanso se estiver a descansar, um bom trabalho se estiver a trabalhar. Você, malandrinho, contigo também, e vou-te mandar o tema. Mas quem será o pai da criança? Trazido em música moderna, toma lá, segura que é teu. Com um beijinhos.

E deixamos então, mas quem será o pai da criança? Trazida em música moderna, que Pedrinho para a minha doce colega doutora Star, com um beijinho para ela, uma santa tarde e um bom trabalho. Se tiveres a trabalhar, um bom descanso, se tiveres a descansar, diria até Jersey, Ilha Reino Unido. Vamos então para o próximo tema, e o próximo tema que vem por aí, o próximo tema é o sapo como de dia e a sapa à noite. Tomem lá, segura que é vosso.

E deixamos então para trás mais um belíssimo tema, o sapo como de dia, a sapa à noite. E eu partilho com todos vocês, vamos então para o próximo tema, mais um clássico. Que vem por aí, o burrito, tomem lá a segunda cabeça.

deixamos então o burrito trazido em música moderna. Vamos então para o próximo tema, mais um tema também trazido em música moderna, que vai daqui então para o António, que se tu agora apunha nós, com um forte abraço para eles, um ponto gostado. Bem então para ti, como essa tarde, bem então para aí, o tema Sou Como um Rio. Também lá, segura que é vosso, Tom António.

Este tema foi, vai direitinho para o António, com um forte abraço para ele também. Também especial para a sua esposa, que não sei o nome dela. Com um beijinho para ela, vamos cantar também. Vamos então, deixamos então o tema Sou Como um Rio, para vocês, como esta tarde. Tomem lá.

E deixamos então o tema com o padrinho para o António, também para a sua esposa. Com um beijinho a ela, um abraço para ti, uma boa tarde para vocês. Deixamos então Sou Como um Rio. Vamos já dar news para o próximo tema, badinho para todos os e por casa, que me acompanharam nesta minha missão, que se manifestaram via Face, todos que não se manifestaram, mas ficaram na escuta, todos vós também, que na serinha oficial vai para o Futebol Online, com beijos às meninas, abraços aos meninos, também para todos os portugueses e imigrantes espalhados pelo mundo fora, vem então por aí, Maria, segura que é vosso, tome lá.

quase, quase nos momentos finais de mais um programa Frequência Máxima. Muito obrigado pelo vosso carinho, simpatia, amizade e audiência. Vamos então para o próximo tema. O próximo tema vai para a minha nossa colega doutora Margarida, com um beijinho para ela. E boa emissão já de seguida, que vai estar convosco desde Tarouca, precisamente Salzedas, Lamego. Vou então para o próximo tema para ti, dentro de momentos com vocês, Margarida. E o tema será mesmo Margarida, Margarida e a Fonte. Toma lá, segura quem teu com beijinhos e votos de uma emissão. Tchau, tchau. Ainda não é o tchau, tchau, porque o tchau, tchau vem depois a seguir. Toma lá, segura que é vosso. E toma, Margarida, beijinho para tu e boa emissão.

Deixamos então o tema que Pedrinho para a minha nossa colega doutora Margarida, com beijinhos e votos de boa emissão, logo após a minha saída, que vou roubar uns minutinhos, claro. E já agora aproveito para dar as despedidas. Aqui com o virtual não é só internacional, não é só pum-pum, também há raízes portuguesas, hoje foi língua portuguesa, emissão inteirinha de português. Vamos então às despedidas, aproveito para me despedir de todos vocês, façam um grande favor de serem muito felizes ou pelo menos tentarem fazer grande mais feliz as vossas vidas, com muita saúde, amor e paz que este mês traz. Estou indo embora, mas estou feliz, levo todos vocês na minha caixinha chamada Coração. Muito obrigado a todos pelo carinho, simpatia, amizade, audiência e companhia e participações, muito obrigado a todos. Vem então por aí o tema para todos vós, obrigado e muita gratidão. E agora, tchau, fui!

Olá, muito boa tarde a todo o auditório da Web Rádio Portugal Online. Já estão com Margarida, diretamente de Salzedas, Tarouca, Portugal, para vos dar duas horinhas de música aqui na vossa companhia. E desde já quero agradecer ali ao DJ Virtual, pois é, ao nosso Virtual, a fantabulástica emissão que ele acabou de nos proporcionar. Pois é, e para ele já saltar para a pista, pois é, vai saltar para a pista aqui um temazinho só para ele. Pois é, só para ele, e muito obrigado pela tua fantástica emissão. E depois eu venho já falar com todos vocês. Primeiro vamos dar aqui música ao nosso Virtual. E agradecer-lhe a ele a fantástica emissão que ele acabou de nos proporcionar. Então vamos ficar com Saudades da Boêmia, é o tema que eu te dedico, Virtual, e muito obrigado pela tua fantástica emissão.

E foi assim que ficamos com saudade da boemia, quando a saudade é da boemia, pois é. E agora? Agora eu vou cumprimentar todos que estão pelo Facebook, dispositivos móveis, salinhas associadas, e todos vocês aqui na minha companhia na salinha chat. E vou começar já de baixo para cima. E vou cumprimentar os JSD, a Itinha, a Larissa, o Safadinho, também a Jana, também o Puto Reguila, o António, o Romão, a Luana, o nosso Tuguinha Boy ao virtual.

0: foi assim que ficamos com Não Vou Deixar de Ser Sincero. Pois é, Cristiano Esteves para todos vocês. E agora vamos já escutar o que tem a dizer no do ladinho de lá, o Beto Mendonça. Pois é, o Beto Mendonça que já está do lado de lá na escuta da Web Rádio Portugal Online. Olá, olá, boa tarde, Beto.
1: Olá, olá, boa tarde, Margarida. Tenho uma feliz e abençoada tarde. Sexta-feira, com votos da boa missão. Assim também quero aqui agradecer ao nosso amigo locutor virtual pela linda missão. O meu muito obrigado, um grande abraço. E assim, Margarida, quando for possível, uma musiquinha para dedicar o meu amor à Anitta, um grande beijinho para ela e também um grande beijinho para si. E também assim a partilhar para todos nós que estamos aqui na sua companhia. O meu muito obrigado, um grande beijinho para si, Margarida. E ao Rick Iglesias, já está ligado a tudo mesmo. Acho que fui muita latinha com o Rick Iglesias que deu. E acho que até é ligado à máquina do soro. Um grande abraço, brincadinhas, se tiveres a ouvir. Obrigado, Margarida. Quando tens uma boa missão, fui na escuta.
0: Obrigado, eu, Beto Mendonça, e obrigado também a um pancadinhas. Cuidado com o soro, pois é. Pelo menos com a agulha, não é? Pois é. Então vamos lá ficar aqui.

já com um temazinho que vai direitinho, direitinho, ali para a amada do nosso Batman. Bom, não sei quem será ela, vocês sabem, eu sei. Pois é, é a nossa locutora Anitta. Não planeei te encontrar, foi o tema que eu escolhi para o Batman de se mandar ali para a sua amada Anitta. Pois é, Anitta, se estás a escutar, segura que esta é toda tua e vem da parte do Beto. Bora lá.

Assim ficamos com este lindíssimo tema que eu mandei para a Anitta dali da parte do Beto Mendonça, pois é. Então foi, não planeei te encontrar. Pois é, e ele disse-me que o pancadinha do pancadinha estava a soro, pois é. Pelo buraco da agulha foi o tema que eu escolhi para ele mandar para o pancadinha do pancadinha que está a soro, pois é, está a soro, porque bebeu muitas latinhas, pois foi. Então, olha, pancadinhas, esta é para ti. Pelo buraco da agulha, agrupamento musical Diapasão. Pois é para ele e para quem gostar. Bora lá então escutar. Eu adoro este tema.

Foi assim que ficamos com o agrupamento musical Diapasão pelo Buraco da Agulha, pois é. E agora? Agora vamos ficar com a mesa do Café Vazia. Bora lá então escutar este lindíssimo tema.

E foi assim que ficamos com a mesa do café vazia, pois foi. E agora? Agora vamos ficar com Alexandre Pires. Você roubou a minha vida. Bora lá então escutar.

Você roubou a minha vida, pois é. E Cristiano esteve dito assim: um dia tudo se paga. Ai, paga, paga, bora lá então escutar Cristiano Esteves, bora lá.

Depois de um dia tudo se paga, pois é, vamos ficar com Cantando e quem traz é Romana, pois é, bora lá então escutar Cantando.

Pois é, e foi assim que ficamos com a carinha laroca. Pois é, quem viu assim a carinha laroca foi ali o Romão. Foi ali o Romão que disse assim: eu já estou ao ai. Pois é, então ele ficou ao ai. Vamos todos ficar ao ai, mas não é com o Romão, não, senhora. É com o Zé Mário e com o Dama. Bora lá ficar ao ai, bora.

Pensem que ficamos todos ao ai com o Tama e o Zé Maro, pois é. E agora? Agora vamos ficar com o Johnny. Johnny abriu que mostrar o quê? Para os amigas. Oh, amigas! É isso mesmo, bora lá. Oh, amigas!

Zé, e foi assim que ficamos com Johnny Abreu. Oh, amigas, pois é. Dá-me um beijinho, é o próximo tema que vai saltar para a pista, enquanto que eu preparo aqui já uma participação. Bora lá. Aliás, tenho duas. Tenho uma a seguir à outra. Bora lá então ficar com Dá-me um beijinho, bora lá. É só um.

E um beijinho nunca fez mal a ninguém, pois não. E agora vamos aqui ao privado do galo. O galo que veio aqui ao meu privado e diz-me assim: aqui vem juntinho a mim no meu privado. Olá, posso pedir uma música? Pode sim. Olá, boa tarde, boa emissão para si. Gostava de ouvir este tema. Pois é. Esse coração sem dono. Pois é. E é para dedicar a toda a salinha. Então, este temazinho vai ali do galo para todos. Vai para quem? Vai para a Itinha, o Sintra, a Larissa, o Safado também. Ai, deixa-me ver quem é que está aqui, que eu não consigo ver este nome. A Jana ficou com o nome escangalhado, pois é. Para a Jana também, vamos ali para o próprio galo, para o Romão, para o Prince, para a Luana, para o Iron, a Irene e para o seu Álvaro, para o Tuguinha Boy, para a Bina, para o Iralside, também para a Gorete. Para as meninas, bem, um beijinho, e para os meninos, bem, um abracinho ali da parte do galo, pois é, e esta música para todos nós. Muito obrigado, galo, pela sua participação. Da minha parte, um grande beijinho para si também. Bora lá então ficar com este coração sem dono.

sua. Foi assim que ficamos com esse coração sem dom coelho e do parto do galo para todos nós. E agora vamos aqui já ao privado do nosso príncipe. Que diz assim: olá Margarida, boa emissão, quando puderes podes passar este tema para mim e para todos. Obrigado e beijinhos. Obrigado eu, príncipe, e um grande beijinho para ti também. E vamos ficar com o HF. Porque será que amo? Pois é o tema que foi escolhido pelo príncipe para todos nós. Obrigado, príncipe, mais uma vez pela tua participação. E vamos ficar com o HF. Porque será que amo?

Margarida, para todas as meninas, dentro e fora da salinha, o tema Não Me Negues o Teu Amor. Pois é, então vem da parte do Romão para todas as meninas que estão na salinha e para todas as meninas que estão por fora da salinha. Não negues o teu amor. Romão, da minha parte, muito obrigado, um grande beijinho para ti e bora lá então escutar este tema, enquanto que eu preparo já mais uma participação. Bora lá!

0: Foi assim que ficamos com Não Me Negues o Teu Amor e Beijo ali da parte do Romão para todos nós. E agora todas as meninas. As meninas, pois é. E agora voltando aqui ao privado do Galo. O Galo que tem aqui mais qualquer coisinha para nós. Mais uma vez venho por este meio pedir um som. O Imigrante Nunca Esquece. É um remix pimba e T de Brão dedico a todos os imigrantes espalhados pela Europa fora com votos de umas férias. De umas boas férias e uma boa estrada no regresso. Obrigado. Obrigado eu, Galo, pela tua participação. Um grande beijinho para ti. E vamos lá então ficar com este tema que vai para todos os imigrantes. Pois é, todos os imigrantes que estão de férias. E tenham cuidado. Tenham cuidado com a estrada porque podemos perder a vida num minuto. Pois é. Bora lá então ficar com este lindo som que veio dali da parte do Galo. Para todos nós. Obrigado, Gal, mais uma vez pela tua participação. Bora lá!
1: A música é para todos os portugueses espalhados pelo...

Foi assim que vamos ficar com este temazinho DJ Ruma Fátima. Vamos lá falar dos outros. Pois é, bora lá.

Pois é, e foi assim que ficámos com este lindíssimo tema. Traíste-me sem pensar. Pois foi. E agora vamos voltar aqui ao privado do Galo. Diz assim, ele quer pedir mais um tema, com certeza. Ele dedica a todo o staff da rádio. Este é para todo o staff. Vai para todo o staff da rádio, da web rádio Portugal Online. Foi sem roupa, mas com muito amor. Pois é. Então é para todos nós aqui da rádio, vai para todos que estão aqui. Todos os locutores e moderadores da web rádio Portugal Online, pois é, e também para todos os ouvintes. Vai para a Luana, a Irene, o nosso Tuguinha Boy, a Bina, o Ironside e para mim. E vai para todos vocês também, que vocês vão ficar aqui na nossa companhia a escutar. Foi sem roupa, mas com muito amor. Bora lá então escutar. Obrigado, Galo, mais uma vez.

0: Foi sem roupa e com muito amor que veio da parte do Galo para todo o staff da Web Rádio Portugal Online. E agora? Agora temos aqui mais uma participação do Beto Mendonça. Então vamos ouvir o que é que nos diz o Beto. O Beto e o Pancadinhas. Isto já não está muito fácil. Pois não. Pois não está muito fácil. Para esta hora já não é fácil. Bora lá escutar.
1: Olá, novamente, Margarida. Obrigada, Margarida, por me dar aqui mais a oportunidade de pedir mais uma musicazinha. Então fica mais um timezinho. Ouça gosto de saltar à pista, que eu aqui deste lado já estou a virar alhadas, que eu aqui deste lado já não vejo aqui o Pancadinhas. Ai, Jesus. Está ligado nos manáculos. E tem aqui a foto dele, Margarida, mas não vou partilhar. Porque senão eu sou se partir a rir. E pelo lado dizer, mas olha para a Margarida. Pancadinhas, acorda! É, hoje é... Hoje não tem Rafael, hoje é de... É de bidão hoje! Lá em festa hoje,
0: é de bidão, é de bidão.
1: Então, Margarida, um tema aí para tudo, para partilhar para todos nós que estamos aqui na sua companhia. Muito obrigada. Um grande beijinho para si, Margarida. E com um bom fim de semana. E até à próxima, se Deus quiser. Um grande beijinho. Fui na escuta.
0: Obrigado, Beto Mendonça. Um ótimo fim de semana para ti. Então, olha, vai passar já aqui os impostos do meu coração que vai ali para o Pancadinhas. Vem do Pancadinhas e do Beto Mendonça para todos nós. Vamos lá então ficar com os impostos. Olha, impostos têm que existir, não é? Pois, vamos lá.

depois dos impostos do seu coração, ali dos impostos do Beto Mendonça, com tanto amor, ele vai ficar pobrinho, pobrinho no instante, pois vai. Com tanto amor e tantos beijinhos, o rapaz não te chegou as notas para os impostos. Não me enganes com falsidades, é o próximo tema que vai para todos vocês, bora lá.

da minha emissão e este temazinho vai para todos aqueles que estão por trás das cortinas, pois é, por todos aqueles que estão pelo Facebook, dispositivos móveis são linhas associadas, todos aqueles que estão na escuta, os que se manifestam e os que não se manifestam. Vamos lá ver quem é que se manifestou aqui nas minhas postagens do Facebook. Vamos aqui dar uma voltinha pelo Facebook e ver quem se manifestou por aqui, pois é. Vamos aqui já ver aqui rapidamente. Então aqui na nossa página foi o Beto Mendonça, o Filipe Varela e na outra página também, para todos aqueles que se manifestaram. Eu não estou a conseguir entrar na outra página, então vamos ficar mesmo por aqui. É mesmo para todos que estão na escuta. O meu silêncio com o Seminho, com um grande beijinho, muito obrigado por estarem aí todos desse ladinho. Bora lá então ficar com este lindíssimo tema.

Eu estou mesmo na reta final da minha emissão e eu vou passar um temazinho ali para a nossa locutora Bina Ela, que daqui a uns 7, 8 minutinhos, mais coisa, menos coisa, vai estar aqui com os comandos da Web Rádio Portugal Online a dar-vos música. Então, para a Bina, com um grande beijinho da minha parte, ela vai aqui já. Carta ao meu Porto. É o tema que eu vou mandar para ela, com votos de uma excelente emissão. Bina, este é tudo teu e os meus votos de uma excelente emissão para ti. Um grande beijinho e pronto. Ficas com este temazinho, que eu ainda tenho aqui uma coisinha para passar. Pois é, ainda tenho aqui um pedidozinho para passar. Esta é para ti, com votos de uma excelente emissão. Segura que esta é toda tua.

pois é, e eu vou roubar aqui uns minutinhos à nossa locutora Bina, pois vou, porque o DJ Gal tinha-me pedido um temazinho e eu vou passar. Vou passar e vou-me despedir de todos vocês com este tema. Então eu quero agradecer a todos vocês a presença de estarem aqui na minha companhia, todos que estão aqui na salinha e todos vocês que estão por ladinho fora. Vou agradecer à Etinha, à Larissa também, ao Safadinho, à Jana, ao Galo, ao Chuchu das Emoções, ao Romão, ao Jacinto, à Irene, ao seu Álvaro, também ao Toquinha Boy, à Bina, desejar uma excelente emissão, à Anitta, ir ao site e muito obrigado pela vossa companhia, todos vocês que estão do ladinho de fora. Bina, vou-te roubar uns minutinhos e vamos ficar então com o último tema que mandou aqui o DJ Galo, ele que me diz assim: parabéns, locutora de serviço, lindíssima emissão, nota máxima, mais uma vez parabéns. Esta é para dedicar a todos. Com uma boa noite e para mim também pela linda emissão. Muito obrigada, DJ Gal. E vamos ficar então com este tema, que vai ser com ele que me vou despedir. Goodbye, my love, goodbye. O remix de 2026 para todos nós. Muito obrigada a todos pela companhia. Até amanhã, às 11 cá estarei para vos dar mais música.

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meus amigos, então uma boa noite, sexta-feira para todos vós. Para os demais, adaptem-se ao vosso fuso horário. Neste ladinho, a vossa amiga locutora Vina emitir diretamente o Porto Cidade Invicta, e o que trago por aqui, como sempre, muita música.

boa noite para os meus colegas de locução, o Ironside, a Margarida, a Anitta, o Tominha Boy, o nosso moderador, a Irene e o Álvaro, os nossos moderadores, os nossos amigos membros, o Jacinto, o Juju, o Gal, a Jana Almeida, o Safado, mas bom rapaz, a Larissa, o Romão e a Itinha. Pois é, para todos quantos nos sintonizam do lado de fora, através dos nossos aplicativos, boa tarde, uma boa noite, adaptação para o fuso horário, um beijinho de nós para todos vós, e também para as nossas páginas oficiais do Facebook, salinhas e grupos associados, um beijinho para todos nós, e uma boa sexta-feira. Pois é, sem perder mais tempo, vamos ao próximo tema, que vai para a minha colega de locução, que me antecedeu, neste caso, a nossa doutora Margarida. Para ti, Margarida, e parabéns pela tua excelente missão, como sempre, eu escolhi este tema de Luca Bellini, com beijinhos.

a Margarida pela sua excelente emissão, como sempre. O próximo tema, que é de Leonardo Fabião, o amor, pois é, o amor que é o sentimento que nos move, vai para as minhas colegas de locução, as presentes e as ausentes, com um beijinho da minha parte, uma boa noite e também um bom fim de semana, que já está a espreitar.

Tomeirmar, para dedicar a todos os locutores da RPO. Da minha parte, Galo, obrigada, muito obrigada mesmo, e um beijinho. Olá, Gorete, boa noite, um beijinho. Olá, Ferreira, boa noite, um beijinho.

e assim vamos continuando com as minhas escolhas para todos vós. Já entrares e um vale towards the brawl de together. E logo após, porque não, Roberto Carlos, mulher pequena como eu. Olá Pitoco, boa noite, um beijinho. E também para o deu-me agora uma branca, ganhei os quatro corações. É o Puma.

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1: Pois é, meus amigos, assim vamos continuando com musiquinhas para os meus ouvidos. Alguém vai entrar no meu PC para me acertar aqui um bocadinho o micro, que eu recebi a informação que ele está um bocadinho baixo. Enquanto à música, já estamos com Emma Collins, Until the Morning Came, antes que a madrugada chegue.

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1: Pois é, então vamos continuando com mais uma participação e querer novamente a parte do Galo, onde ele em privado me diz o seguinte: mais uma vez boa noite e boa emissão, gostava de ouvir este tema, mandei Rafael, você fica ou vai, e que dedico a todas as senhoras da sala. Na minha parte, obrigada Galo, um beijinho.

Pois é, meus amigos, assim vou continuando por aqui na vossa companhia. Obrigada pela vossa presença aí desse ladinho. E já estamos com uma balada romântica, Morning in Your Eyes. E logo após o novo tema de Maluma, Adicto a Ti. Também quero mandar um beijinho para o nosso Luto Charme, ele que está sem computador, mas que nos escuta através do seu telemóvel. Boa noite, Charme. Um beijinho e tudo a correr pelo melhor.

Pois é, vamos então a mais uma participação que foi da parte da Piri, a minha camélia, camélia do meu jardim, que eu gosto muito dela e ela também gosta muito de mim. Chamamos amor uma à outra, que é o nosso jeito carinhoso de nos tratarmos. E então ela pede-me para passar a Verónica Carvalho, jogo marcado, para me dedicar pela emissão, porque ela está na escuta, e a jantar em família. Obrigada, minha querida, um beijinho para ti, um bom jantarinho e também depois um bom descanso.

é, assim vamos continuando enquanto eu vou preparar mais uma participação. Vai entrar já a seguir os Romix, aliás já entrou o Ticket to Your Art, um é um Italo Disco e logo após o Leon Core, eu não consigo esquecer de você.

Vamos então mais uma participação que veio da parte da nossa locutora Gorete, onde ela me diz para passar o só para contrariar, por a verdade, para mim pela excelente emissão, para todos que marcam presença nessa linha, mas em especial para o Marco, com beijinhos. Da minha parte, obrigada Gorete, um beijinho também

Pois é, meus amigos, assim vou continuando por aqui e continuem lá com esse vosso espírito de camaradagem que eu gosto de estar a ler e deixem a música por minha conta. E já sabes, com Brisa Deep, Take My Breath Away, e logo após José dos Santos, Só o Coração Sabe.

Vamos então a mais uma participação que veio da parte do Beto Mendonça. Desculpa, Beto, só me foi possível ver agora a tua mensagem. E ele diz-me o seguinte: olá, boa noite, Vina. Boa sexta-feira com uma boa emissão. Também quero agradecer à Margarida pela sua excelente emissão com beijinhos. Vina, quando possível, um tema ao seu gosto para dedicar ao meu amor Anita com beijinhos. Obrigada. Continuação de uma boa emissão e fui na escuta. E para satisfazer o teu pedido de casa ao teu amor Anita, eu escolhi este tema, uma musiquinha italiana, Coração Guerreiro.

amigos, assim vou continuando por aqui só mais um bocadinho convosco, não é? Já estamos com Zion Valley, A Chance to Be With You, e logo após um dueto de Shanti Nova, Todavía Duerme, aliás, Tu Perfume. Mais uma musiquinha italiana, eu sou doida por músicas italianas.

Pois é, meus amigos, só vou passar mais quatro musiquinhas para depois terminar o meu direto. E já estamos com o Man Glong, I Keep Your Love in a Secret. E logo após, Daniel Ferreira, Se Não Houvesse Amanhã.

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1: Pois é, meus amigos, e quase a terminar o meu direito, já estou com o meu penúltimo tema. É mais um ritmo italiano, Il mio cuore ti sa ridi.

Pronto, meus amigos, chegando ao fim do meu direito, ao som de Ella Langley, I Just Want To Be Loved. Muito obrigada a todos que me acompanharam neste meu direito. Obrigada pelo vosso carinho, pela vossa amizade. Mas um especial obrigado a quem ainda nos escuta do lado de fora. Para vocês, nosso agradecimento e um bom fim de semana.

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